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0: Gabriel Ribeiro, manda mais música pra nós aí.
1: É agora, Bruno Rosa com Murilo Huff, Atriz Demais, Colonial FM.
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0: em Colonial Night Flying. A gente, eu acho o ser humano muito engraçado, que a gente reclama direto que o tempo tá passando muito rápido. Mas quando tá fazendo, tipo assim, uma comida, um arroz, né? Quando tá no fogo o arroz, levanta a tampa da panela toda hora, de minuto em minuto, pra ver se o arroz ficou pronto. Paciência e ansiedade moram na mesma casa, né? Ser humano é engraçado. Sem pressa, sem correria, a gente volta já com mais música no seu fim de segunda-feira. Fica aí, Colonial FM.
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0: Leandro e Romário agora com Ícaro e Gilmar. Corações egoístas, vai, Colonial.

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0: agora, uma das músicas mais tocadas do Brasil aí, ó. Vamos lá, sorrir, aproveitar o fim de noite. Não fica esperando o dia perfeito pra você sorrir, não, viu? A vida quase sempre melhora quando a gente aprende a aproveitar esses momentos aí mais simples da vida. Uma música gostosa, música boa, uma boa companhia e uma noite em paz e tranquila. Eu sou Gabriel Ribeiro, já já tem a última sequência de música de hoje, antes do Colonial Nightfly.
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1: 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Boa noite.

Simone Mendes aqui na 104.7, a melhor interior de Minas Gerais e os direitos iguais. Teve Pixote, Maria Bomba e acabou, tá? Daqui a pouquinho, depois do intervalo, eu, Gabriel Ribeiro, continuo aqui, lógico, não vou vazar de jeito nenhum, pra mudar o ritmo.

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2: Olá, tudo bem? Boa noite pra você que tá aqui da Colonial. Eu sou Gabriel Ribeiro. Começa agora mais um Colonial Night Flying. Embarque com a gente, se prepare aí, vamos decolar. Talvez agora você esteja em casa, terminando o seu dia aí em paz, né? Ou tá na varanda, sentindo esse friozinho do mês de junho que tá acabando. Talvez esteja na fazenda, na roça, na zona rural, ou na estrada aí, ó, fazendo companhia pra noite junto com a gente. É bonito demais imaginar que cada um de vocês, cada ouvinte, vive uma história diferente, mas por alguns minutos todo mundo tá ligado aqui na mesma música da Colonial. 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Eu sou Gabriel Ribeiro, fica com a gente aqui até a meia-noite, que a noite tem muita lembrança boa para tocar. Para começar o Night Flying, tem Whitesnake, Is This Love, Colonial FM.

Colonial 104.7 Scorpions com Dancing in the Wind. Também teve Chris de Burgh com So Beautiful. Ótimo fim de noite para você que tá aqui na Colonial, curtindo música boa, né? Aliás, existem músicas que a gente nem precisa decorar. As músicas já moram dentro da gente, dá muito tempo e basta tocar aquela primeira nota, né? O primeiro acorde da música e a lembrança chega primeiro que a letra. Daqui a pouco mais música boa aqui na Colonial. Bom fim de noite.

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7: De volta com Kenny Rogers agora e Tina Feston, We've Got Tonight.

0: Royal 104.7 Kate Bush, Wintery Hikes. Também teve Wet, Wet, Wet com Love Is All Around aqui na Colonial. Talvez agora você esteja lembrando aí de alguma época da sua vida, de um momento, né? E tá tudo bom, né? Algumas pessoas passam pela nossa vida, você lembra delas e é sinal que elas deixaram uma marca tão bonita que nem o tempo consegue apagar. A gente continua revivendo bons momentos de lembrança até a meia-noite aqui na Colonial FM.
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104.7, Lionel Rich aqui na Colonial. Ballerina Girl. Também teve Vando com a música Moça. Aqui no Nightfly a gente faz questão de imaginar cada rádio que tá ligado aí. Uma cozinha que tá acesa.

Um caminhão cruzando a rodovia, um carro pelas ruas da cidade ou pelas estradas, uma varanda silenciosa, uma roça, né? Encerrando mais um dia. E é uma alegria saber que a Colonial FM chega a todos esses lugares

0: 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Eu volto já com mais música boa.
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0: De volta com Walkers agora, There Is No More Corn on the Brazos, Colonial FM.

0: Colonial. Brian Adams aqui, Do I Have to Say the Words. Também teve The Holes, He Ain't Heaven, He's My Brother, aqui na Colonial. Bom fim de noite pra você de segunda-feira. Nem toda noite precisa ser de grandes acontecimentos, né? Às vezes a noite só precisa trazer paz. E isso já vale muito. Paz pra você, eu volto já com mais música. 104,7
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0: Colonial 104.7, Cut Davis, With Open Heart. Também Tears for Fears cantaram Woman in Chains aqui na Colonial. Junho tá acabando, né? Julho tá chegando. Um mês novo sempre lembra uma coisa importante, que a vida gosta de recomeços. Estamos aí praticamente no penúltimo dia do mês. Amanhã já é o último dia do mês de junho, né? E nunca é tarde para você mudar um hábito, fazer uma ligação, às vezes se desculpar com alguém, agradecer ou simplesmente começar de novo. Então aproveita que o mês está acabando, vamos começar um mês novo com renovações no mês de julho. Colonial Nightfly no ar até a meia-noite. 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Daqui a pouco eu volto com mais música boa na última sequência de hoje. Fique aí.
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0: Bom, estamos de volta agora para tocar a última sequência do Colonial Nightfly e eu já aproveito para me despedir de você por aqui, tá? A gente encerra mais uma noite aqui na Colonial. Eu sou o Gabriel Ribeiro. Obrigado por deixar a gente fazer parte da sua rotina aí, seja em casa, no carro, no trabalho, na cidade ou também na zona rural. A gente se fala amanhã a partir das 8 horas da noite aqui na mesma frequência da melhor do interior de Minas Gerais. Que Deus abençoe desde já aí a sua terça-feira, proteja a sua semana, a sua família e coloque boas notícias no seu caminho. Durma bem, descanse e amanhã tem mais. Boa noite, Alto Paraopeba, boa noite Minas Gerais, Brasil e mundo. Até amanhã. Para começar a última sequência tem Ronnie Dyson, One Man Band, Colonial FM, tchau.

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1: Polícia Militar prende dois foragidos na região. A Polícia Militar prendeu dois homens com mandados de prisão em aberto na

0: Quarta-feira, dia 25, nas cidades de Cristiano Otoni e Congonhas. As ações fazem parte do trabalho de cumprimento de ordens judiciais e reforço à segurança pública. A primeira ocorrência foi registrada em Cristiano Otoni, no bairro Pinheiros, na quarta-feira. Um homem de 49 anos foi localizado e preso por débito de pensão alimentícia. A abordagem ocorreu após levantamento de informações que confirmaram a existência do mandado expedido pela Justiça. Na mesma data, em Congonhas, a Polícia Militar prendeu um homem de 31 anos condenado pelo crime de homicídio. Ele foi encontrado após diligências realizadas pelas equipes que atuaram para localizar o foragido e garantir o cumprimento da decisão judicial. Após as prisões, os dois indivíduos foram conduzidos à Delegacia de Polícia Civil. Eles permanecem à disposição da Justiça para providências legais cabíveis. Para as Curtinhas da Colonial, Mário Augusto.
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1: Vacinação contra a gripe começa neste sábado em todo o país. A campanha nacional de vacinação contra a influenza terá início neste sábado, dia 28, nas regiões Centro-Oeste, Nordeste, Sudeste e Sul, com vacinação gratuita nas unidades básicas de saúde durante o dia D. A ação segue até o dia 30 de maio e prioriza crianças de 6 meses a menores de 6 anos, idosos com 60 anos ou mais e gestantes. O Ministério da Saúde distribuiu 15,7 milhões de doses da vacina trivalente, que protege contra as variantes H1N1, H3N2 e influenza B, que é a linhagem Victoria. A imunização reduz casos graves, internações e mortes, sendo recomendada também para profissionais de saúde, indígenas, população privada de liberdade e pessoas com doenças crônicas. Crianças de 6 meses a 8 anos devem seguir o esquema vacinal conforme histórico de doses anteriores. A vacina pode ser aplicada junto a outras do calendário nacional, incluindo a da Covid-19. Agende sua vacinação pelo aplicativo Meu INSS ou procure a UBS mais próxima e garanta proteção contra a gripe. Para as curtinhas da Colonial, repórter Vander Mendes.
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2: Automóveis da Stellantis na Europa, Peugeot, Citroën, Opel e Fiat foram equipados com a correia dentada banhada a óleo. Aqui no Brasil, alguns da Ford e Chevrolet, a linha do Onix. A ideia era boa, pois esta correia reduz o atrito, o ruído e o consumo de combustível. E uma durabilidade algumas vezes maior, acima de 200 mil quilômetros. Mas nem todos usavam o óleo recomendado na hora da troca. E por isso a durabilidade podia cair abaixo da metade destes 200 mil quilômetros. A Stellantis na Europa foi mais radical e substituiu essa correia dentada por uma corrente de aço. No Brasil, a GM optou por outra solução e encomendou ao fornecedor uma correia bem mais reforçada. E, para que não haja dúvidas sobre a qualidade, estendeu sua garantia para 15 anos.
1: Boris Feldman para a Colonial FM. 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
3: Diesel dispara até 50% e vira alvo do Procon Minas. Uma fiscalização do Procon, Ministério Público MG, identificou aumentos expressivos no preço do diesel em postos de combustíveis de Minas Gerais. O levantamento divulgado nesta quinta aponta reajustes de até 50% com indícios de práticas abusivas que já estão sob análise do Ministério Público. A apuração foi realizada de forma eletrônica e mapeou cerca de 4.500 estabelecimentos em todo o estado. O objetivo foi comparar os preços de compra e venda para identificar possível distorção na margem de lucro, com foco principal no diesel. Os dados revelam que 22 postos aplicaram aumentos próximos de 50%. Outros 250 registraram elevação entre 30% e 40%, enquanto 627 tiveram reajustes entre 20% e 30%. A média geral de alta ficou em 15,9%, o índice considerado elevado diante do cenário atual. Segundo o Procon Minas, os relatórios já foram encaminhados às promotorias de justiça. Os estabelecimentos com maiores indícios de irregularidades poderão ser notificados para apresentar as justificativas. Caso não comprovem que os aumentos estão alinhados aos custos, eles poderão sofrer sanções administrativas. Para as curtinhas da Colonial, Mário Augusto.
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1: Perícias médicas do INSS terão mutirão nacional para agilizar a concessão de benefícios. O Instituto Nacional do Seguro Social, INSS, promove neste final de semana, nos dias 28 e 29 de março, o mutirão de perícias médicas em 132 agências de todo o país. A iniciativa atende mais de 37 mil segurados com pedidos de benefícios por incapacidade e assistenciais, com o objetivo de reduzir o tempo de espera. As perícias serão realizadas presencialmente ou por meio da modalidade conectada, garantindo segurança, sigilo e autonomia do perito. O atendimento remoto facilita o acesso, especialmente em regiões com poucos profissionais. Os segurados podem antecipar o agendamento pelo telefone 135, de segunda a sábado, das 7 às 22 horas, ou pelo site e aplicativo Meu INSS. Após a confirmação, é necessário comparecer à agência no dia e horário marcados. Para as Curtinhas da Colonial, repórter Vander Mendes.
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1: Um caminhão perdeu o controle e atingiu uma fachada de comércio. Um caminhão colidiu contra a estrutura de um imóvel comercial na manhã desta quinta-feira na Rua Maria Eulália, no bairro Santa Matilde, em Lafayette. O impacto provocou danos materiais e mobilizou a atenção de moradores e comerciantes da região. De acordo com informações apuradas no local, o veículo tentava subir uma via com inclinação acentuada quando não conseguiu completar o trajeto. Sem força suficiente para vencer a subida, o caminhão voltou de ré e acabou atingindo a fachada de um estabelecimento comercial. O acidente ocorreu no início do dia, em horário de movimento no bairro, o que aumentou a preocupação de quem presenciou a cena. Apesar do susto e da gravidade do impacto, não houveram registros de feridos. Até o momento, não há informações oficiais sobre a extensão total dos danos estruturais no imóvel atingido. Para As Curtinhas da Colonial, Mário Augusto.
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Cleiton e Camargo, agora, na sua manhã. Bom dia. 5:13, meu povo. Bom dia. Ô, compadre. Ô, comadre. Bom dia. Hoje é 30 de junho. Aguenta, coração.

0: Chororó, é moda boa aqui no nosso Colonial Rural. Às 5 horas e 28 minutos, a Gleice tá ligada comigo. Oi, Gleice, como é que tá, minha amiga pagodeira? Tudo bem? Trabalhando bastante? Bom trabalho. Daqui a pouco vai pra casa descansar, né? Bom dia. Bom dia, William. Bom dia, Tiaguinho. É o Alexandro Clementino. Bom dia, meu patrão. Bora dar um pulinho em Pernambuco, Garanhuns. Bom dia, William. Tudo bem? Tô ligado aqui no Colonial Rural, direto da minha chácara, na cidade de Garanhuns, Pernambuco. Um abraço pra todos vocês, é o Edivaldo Silva. Ô, meu patrão, bom dia. A Lindy Omar de Ouro Branco tá ligada com a gente também, bom dia. O Augusto em Belo Horizonte, bom dia, obrigado pela participação, Augusto. Bom dia pra Lulu, tá ligada comigo. Sérgio em Guaratinguetá.
1: Bom dia, William, Thiago, seu Gomes, aqui é o Sérgio Ricardo de Guaratinguetá. Estou passando para desejar a todos do Colonial Rural e aos ouvintes uma ótima terça-feira. Deus abençoe. William, como sempre, se der para você tocar um modão, oferecer para minha esposa Roseli, tá bom?
0: Ok, beleza.
1: Fiquem todos com Deus.
0: Valeu, meu amigo. Obrigado. 5 horas e 29 minutos. 5 e 29. Eu volto daqui a pouco. Fica aí.
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0: Voltamos, 5:35. Bom dia, meu compadre. Ô, comadre, bom dia, filha. Tá tudo bem por aí? Que bom te fazer companhia. Bom dia pra você que tá levantando agora. Alô, você que tá de 0 hora, tá trabalhando a madrugada inteirinha. Bom trabalho pra você. 5:35. Oi, bom dia.
4: Bom dia, ouvintes da Colonial FM. Aqui quem fala é Carlinhos da Fazenda de Cima.
0: Fala comigo, Carlinhos.
4: Gostaria de estar mandando um alô aí pro meu amigo Havaí lá no Taboado. Uhum. O Ravi, o Antonzinho lá nos Maia, o Marquinhos lá no Colônia, o Zito da Patrol, o pessoal da Fazenda Codaíba, o Tarcísio aqui na Fazenda de Cima, a Dona Nessi, Crediane, um alô pro Gesso também, lá no Curralinho dos Maia. Bom dia a todos.
0: Valeu, meu patrão, bom dia, obrigado pela participação. 5:36. Oi.
5: Olá, William, eu sou José Roberto.
0: Fala, Zé.
5: Bom dia pra você.
0: Bom dia, Zé.
5: Thiago, bom dia pro Solones. Quero mandar um bom dia especial para todos os reesperenses que estão curtindo a Colonial. Esse programaço aí que nos traz muita alegria e nos diverte muito. Todo mundo feliz, né? Todo mundo feliz. Brasil, verdade, venceu.
0: Vamos, alegria que é mais.
5: Muito obrigado, William. Ana Colonial, tá bom demais.
0: Valeu. Valeu, meu patrão. Bom dia, não perca a hora, 5:36.
6: Alaí do Belo Vale.
7: Bom dia aí.
6: Bom dia, Alaí.
7: Ferravas, que uma música pra Márcia Pereira e pra todo mundo. Muito obrigado.
0: 5:36, bom dia. Olá aí, tem café pronto aí, patrão?

0: de Paulo e Paulino, aqui no nosso Colonial Rural, acordando você de bem com a vida. São 5 horas e 45 minutos, tá, gente? Perde a hora, não. 5 e 45.
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0: Já voltamos, são 5h48 agora.
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2: Obrigado, Eduardo.
1: Obrigado por quê?
2: Por esse momento maravilhoso.
1: Eu que te agradeço, maravilhoso.
2: Obrigado.
1: E você tá aqui com essa voz linda.
2: Obrigado.
1: Do interior de São Paulo.
2: Obrigado pela oportunidade, de sempre.
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3: Eu navegarei. Boa tarde, queridos filhos e filhas, nessa terça-feira. Como fazemos toda terça, mas nessa semana de modo especial, rezando pelos doentes. Tem alguém que você sabe que está doente, um colega de trabalho, alguém da família? Coloque o nome. Em nome do Pai, do Filho, do Espírito Santo. Amém. Amado Jesus, que no momento do Calvário nos deste Maria por mãe, quando a João proclamou: eis aí tua mãe. Obrigado, Jesus, por ter nos dado mãe tão terna e poderosa, intercessora. Jesus, por intercessão de Nossa Senhora nesta tarde, nós queremos colocar e pedir que a tua mão se estenda sobre os doentes. Principalmente, Senhor, nas minhas enfermidades e nas enfermidades daqueles cujos os nomes apresento agora. Diga os nomes. Jesus,

0: passaste pelo mundo fazendo bem. Tocai nas feridas, amenizai a dor, tirai a ansiedade. Esteja ao lado dos que sofrem, santificai-os, Senhor. Que os remédios que foram prescritos cumpram a sua função. Abençoai os que cuidam dos doentes e protegei-os com tua mão poderosa. Nossa Senhora, Mãe de Jesus e nossa Mãe, como fruto desta Ave Maria, olhai pelos doentes que mais precisam nesta tarde. Ave Maria, cheia de graça, o Senhor é convosco. Bendita sois vós entre as mulheres, e bendito é o fruto do vosso ventre, Jesus. Santa Maria, Mãe de Deus, rogai por nós, pecadores, agora e na hora de nossa morte. Amém. Nossa Senhora, intercedei a teu Filho por todos os doentes. Nossa Senhora, rogai pelos que sofrem. Amém.
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4: Bom dia, boa manhã pra você, 6 em ponto agora. Bom dia, bom dia, bom dia. Desperte pra esse novo dia com muita alegria, com muito ânimo, com muita determinação. Que alegria de fazer companhia. Do lado de cá tem William Torres. Do lado daí tem você, me acompanhando onde? Me conta, na sua casa, no seu trabalho, no volante. Bom dia, que Deus abençoe você, tá? Bom dia pra tia Michele. Ô, tia Michele, deu Brasil, hein? Bom dia pra Lúcia, que tá ligada comigo, Zé Adão também, Renê e Andrelândia.
5: Bom dia, William. Bom dia, Tiaguinho. Cadê o velho? Eu acho que o velho parece aí hoje, hein?
4: Será?
5: Vem não, hein? Acho que o velho parece hoje. Deu Brasil ontem. Nem no sufoco, né? Mas vamos lá. Vamos lá, né? Vem tupicando. É, vai que vai. Toca uma moda boa pra nós aí, meu amigo. Todos que é uma ótima sexta-feira aí. Vamos que vamos. Tchau, obrigado.
4: Valeu, meu patrão.
6: Bom dia, William. Bom dia, o Thiaguinho, o Socome, toda a equipe do Colonial. Oi, faz só tocar uma música pra nós bacana aí. Foi tipo o Valdir, mais a Dona Eni lá no Barro Preto. A Fabiana lá em Bituri, lá. É, a Sueli na Chácara dos Pardilha. É, a Luzinha, minha irmã, no Vila Rica. Toninho. Xaliana Manolelei. Luzinha, minha irmã, na Recordação. O Adão Mecânico, João Vieira. A todos os ouvintes, fico com Deus e tudo de bom. Obrigado.
4: Valeu.
7: Valeu, ele. Aí, tu, ótima terça-feira pra você. Fala, patrão. Toca pra nós em um Amado Batista, hein? Folha Seca. A Dinda tá ligada aqui, hein?
4: Valeu, obrigado. Bom dia pra Fátima do Murtinho. Bom dia também pra Selma. Bom dia pro Emerson Dutra, que tá ligado comigo. Alô, meu patrão. Bom dia. Oi.
8: Bom dia, Tiaguinho. E o Martinho Colônia tá falando. Queria pedir um alô pra galera do Crasso. É o meu Canaã. A Paula, meu amigo Ronaldo, daqui a pouco nós vamos trabalhar junto lá na Mororec do Brasil.
4: Beleza, meu amigo.
9: Bom dia, William. Bom dia a todos os ouvintes da Rádio Colonial. Aqui quem fala é Emerson Dutra, da cidade de Entre os Minas, da empresa Vai e Volta, BH Encomenda. Ô, William, Brasil tá avançando, a Alemanha saiu fora, o troço tá empolgando. O Ex tá vindo, o Ex tá vindo, hein? Um abraço a todos. Fui, Brasil.
4: Valeu, meu patrão. Marcos Fernandes também tá ligado. Bom dia, bom dia, bom dia pro Patrick, que tá ligado comigo. Bora de moda boa? 6:03. Bom dia.

0: por mim, Emílio Eduardo, 6:06. Oi, Antônio.
1: Bom dia.
0: Bom dia, Antônio. Como é que você tá?
1: Tudo bom pra todos os ouvintes?
0: Tá bem? Tá joia?
1: De uma música, uma moda antiga pra nós, fazendo favor. Tchau, obrigado. Fique com Deus.
0: Valeu, patrão. Obrigado. Bom dia. Bom dia pra Roberta, que tá ligada comigo também. Bom dia, Roberta. Bom dia pro Zitão da Patrol.
2: Ô, Soeira, bom dia. Bom dia.
0: Ô, Tadinho, Zitão.
2: Bom dia, Sogona. Soeira, mandou uma moda boa pra nós. É isso, Soeira. Quero oferecer
0: Mando.
2: Pra vocês aí da rádio, pra todos os ouvintes. Oferecer aí pra turma do Volante Grande, minha família, meus familiares. Filipão, meu genro, Jardel, meu filho, os demais aí, de A a Z, para não esquecer de ninguém. Um abraço aí para os meus colegas de trabalho. O Marquinho lá no Colônia. O Marquinho, vamos mexer para esquentar. O frio tá aí, ó. É isso aí, sou ele. O Brasilzão ganhou, hein?
0: Pois então, é, rapaz.
2: Bem encaminhado. Vamos que vamos, hein? Vamos buscar esse ex. Falou, sou ele. Obrigado, bom
0: Valeu.
2: Dia.
0: Valeu.
2: Boa semana aí, tudo de bom.
0: Obrigado, meu amigo, um abraço. Bom dia, bom dia, bom dia pra Tânia da padaria.
3: Bom dia, colonial.
0: Oi, Tânia.
3: Bom dia, sou Ila.
0: Tudo
3: bom
0: bem, Tânia?
3: Bom dia, Tiaguinho. Ô, Ilha, a Tânia da padaria. Ô, Ilha, cadê meu algodão doce? Tá todo
0: Nada.
3: Feliz que o Brasil ganhou, né, sou Ilha?
0: Não.
3: Tá todo brasileiro, tá todo mundo feliz, né, sou Ilha? Ô, sou Ilha, toca um modão aí pra nós, quero oferecer pra todos os ouvintes. Pro

0: Maicon, pro Said, pra tia Michele, pra Vera Lúcia, pra Ana Lúcia, pra todos, pra todos nós aqui da padaria também. A Soila ontem nós passou aperto, né, Soila? Roer na unha, mas deu certinho, não deu? Se meu algodão doce chegar aí, fala com ele que eu mandei um beijo, viu, Soila? Tá na colonial? Tá bom demais!
1: Valeu, Tânia!

sei. É, vestida de fadinha com a cor do Brasil. Chique demais, viu? Parabéns, chique demais. Confira comigo, 6 horas e 9 minutos, 6 e 9. Tem João Paulo e Daniel agora. Bom dia, 6 e 9. Relógio que atrasa não adianta. Bora levantar da cama, senhor? Tá meio rouco? De quê? De gripe? Ou porque gritou gol demais? Bom dia pra você. Comadre, tem café pronto? Bom dia. Bom dia pra você que tá no ônibus. Bom dia. Bom dia pra você pela 040. Que Deus abençoe você.

0: Moda boa, né, Su? Boa demais da conta. Um degrau na escada, você ouviu aqui no Colonial Rural. Agora, quando são 6:16. São 6:16, não espere mais para levantar, porque tá quase na hora de sair de casa para trabalhar. 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
5: Voltamos às 6 horas e 21 minutos. O relógio tá andando rápido e não espera ninguém, então bora. Tá na hora de levantar. 6h21, bom dia para você que tá fazendo sua caminhada. Tem gente fazendo caminhada, meu amigo. Tem. Bom dia para você que tá trabalhando. Deixa eu mandar um abraço pros meus amigos frentistas. Sempre trabalhando logo cedinho e ouvindo a gente. Bom dia. Aquele abraço para vocês. Bom dia pra turma que já tá no curral, tá tirando leite das vacas. Bom dia. Obrigado pela audiência e pela participação. Vamos lá, que o João Batista Balbino de Lafayette tá ligado comigo. Bom dia. Bom dia pra Cláudia.
6: Bom dia, sou eu.
5: Oi, Cláudia.
6: Bom dia, Tiaguinho. Bom dia, seu Gomes. Ô, William.
5: Oi.
6: Tá com a moda boa pra gente aí.
5: Uhum.
6: E manda para todo mundo da rádio. Beijos. É a Cláudia. Santa Quitéria.
5: Obrigado, Cláudia. Pedro Miranda em Lafayette, bom dia. Maria José também de Lafayette, bom dia, minha querida. Bom dia pro Juca Romão, Márcio do Salgado.
7: Bom dia, meu amigo William.
5: Bom dia, meu amigo.
7: Bom dia, FM, que é o Márcio de Congonhas. Não tô ouvindo o programa por causa que hoje eu tô circulando em um veículo que não tem rádio. Tem que reclamar com o patrão, colocar um radinho em todos os veículos da empresa, não é? Abraço a todos os ouvintes. Ô, Heraldo. Arruma um rádio pra mim, por favor. Vê se você tem uns contatos fáceis aí. Arruma um rádio pra eu colocar aqui no carro.
5: Contato fácil?
7: Eu não tô ouvindo, não, mas depois você me fala se o Heraldo vai conseguir arrumar pra mim, tá bom? Abraço a todos.
5: Cuidado, hein? Receptação da cadeia. Pedindo o camarada do Rio pra arrumar um rádio no esquema. Vamos lá, que agora é a vez do Said, que tá ligado comigo. Ô, Said, bom dia.
8: Bom dia, William. Bom dia, Thiaguinho. Bom dia, o Márcio do Salgado, que está desaparecido por aí, não sei o que aconteceu. Madrinha Tânia, a senhora, mulher tão carinhosa, desejando beijo para esse povo aí que não falta o serviço todo tempo. Ô, William, você é um cara muito querido, viu? Porque suportar esse velho, pelo amor de Deus. Madrinha Tânia, a senhora, mulher muito querida. Esquece esse homem, esquece esse homem. A senhora está preocupando com pessoas que não tem valor. Faz isso não, Madrinha Tânia, a senhora é uma mulher tão carinhosa. Um bom dia para todo o pessoal que tá aí na 040 por aí. Estamos juntos, viu? Obrigado.

0: Zezé de Camargo e Luciano. Imperfeito aqui no Colonial Rural. 6:31, tá, gente? 6:31, bom dia pra você, boa manhã, tá? Que seu dia seja espetacular. Bom dia, bom dia, bom dia pro Anderson, tá ligado comigo? Rosângela, em São Sebastião da Vitória. Oi, Rosângela, bom dia. William, manda um abraço pra padaria da Fernanda e pra turma do Rei do Pão de Queijo, aqui em São Sebastião da Vitória. Um abraço pra todo mundo aí, viu? Um abraço pra todo mundo da padaria da Fernanda e pro pessoal lá do Rei do Pão de Queijo, em São Sebastião da Vitória. Bom dia pra vocês. Bom dia, William, bom dia. Chitãozinho Chororó ou então Marília Mendonça, beleza, deixa comigo, fala comigo. O Emerson do Emerson Dutra tá ligado, fala comigo, Emerson.
1: Ô, Márcio, bom dia, Márcio. É uma vergonha, Márcio, você sem rádio, pelo amor de Deus. Aqui na Apoca é melhor de 140 um rádio desse aqui, ó.
0: Ele mandou até a foto do rádio. Ele falou aqui, ó, o Emerson Dutra me ofereceu um rádio dele. Se o Heraldo não arrumar, eu vou ajeitar com o Emerson. Vixe! Ô, Heraldo, estão caçando um radinho pro Márcio aí, tem?
2: Fala, equipe da Colonial, bom dia. Bom dia, William.
0: Bom dia.
2: Cadê o vagabundo? Não apareceu não, né?
0: E aí, ó, não veio. Ô, Márcio, não. Ó,
2: deixa eu te falar uma parada. Se liga só, pega a sua visão.
0: Se liga só.
2: No Rio a gente não é um negócio de rádio mais não, cara. Hoje em dia é tudo central multimídia.
0: Ó, tá vendo? Se liga, rádio.
2: E hoje em dia, se encomendar, é o carro inteiro. Não tem negócio de rádio só, não. Que isso é?
0: Tá vendo? Se encomenda, é o rádio, é o carro. Entendi.
2: Isso é coisa do passado, rapaz. Agora, ficou estranho, né? Pô, você me pedir isso, eu só queria um salgadinho, cara. Pô, você me pede um carro. Pô, tá de sacanagem, né, Márcio? Mas isso aí, não tem problema, não. Tamo junto, irmão.
0: Tá rolando a catira, perceberam, né? Então, o Márcio tá trocando salgado a troco de um rádio. Gente do céu, vamos fazer a propaganda disso então, vamos lá. Agora 6:33, Márcio do Salgado pede para que Heraldo do Rio de Janeiro encontre um carro com rádio. Estas e outras mais. Depois que eu voltar do bloco comercial, a gente continua.
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5: Eu sou Humberto Ferretti e esse é o Giro Rural. O Brasil produziu no primeiro trimestre, portanto, entre janeiro e março, quase 6 bilhões e 800 milhões de litros de leite. Os dados foram divulgados pelo IBGE e representam, além de uma alta de 2,6% na comparação com o mesmo período do ano passado, o melhor desempenho já registrado nessa época. Em relação ao preço, a situação do produtor rural piorou. O valor médio recebido foi de R$ 2,24 por litro, 18% a menos que em 2025. A safra brasileira de cana-de-açúcar está acelerada. Até agora, o volume total processado desde o início dos trabalhos em abril chega a 144 milhões de toneladas, 20 milhões a mais que no mesmo período do ano passado. Os dados foram divulgados pela única entidade que reúne as indústrias do setor. O balanço ainda indica que a safra está mais alcooleira, com quase 60% da cana transformados em etanol e o restante em açúcar. As exportações brasileiras de algodão em pluma cresceram em junho. O mês ainda não terminou, mas os embarques, que se aproximam de 150 mil toneladas, já estão 10% acima do volume registrado no mesmo mês do ano passado. A boa oferta de mercadoria, somada à necessidade dos agricultores de escoar a produção, é uma das explicações. Por outro lado, esse cenário também força os preços para baixo. Dados do CPE indicam que a libra peso aqui no país é vendida a pouco acima dos R$ 4,00.
6: Humberto Ferretti para a Colonial.
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4: Olá, amiguinhos. O seu pet fica sozinho em casa por muitas horas? Hoje eu vou te ajudar com algumas dicas que podem deixar ele se sentindo mais seguros e tranquilos. Deixar brinquedos interativos, como aqueles recheáveis que soltam comida aos poucos, ajudam a gastar energia mental e evitar o tédio. Crie um ambiente confortável, caminha macia, água fresca, temperatura adequada, para que seu pet não fique sentindo nem frio e nem calor. Mantenha estímulos sonoros, deixa a TV ligada baixa ou rádio. Isso diminui a sensação de vazio e diminui também os ruídos externos, que podem assustá-los. Lembre que seu pet é muito curioso, então ao deixá-lo sozinho, ele pode querer mexer em várias coisas. Então guarde produtos de limpeza, evite fios soltos, tire objetos que possam machucá-lo, pois o ambiente deve estar bem seguro. Outra dica é, ao sair, esconda alguns petiscos pelo ambiente, ele ficará feliz em ter que procurar durante o dia. Brincar com seu pet antes de você sair ajuda muito a gastar a energia dele e diminui a ansiedade. Se o seu pet é muito apegado a você, uma dica é pode deixar na caminha dele uma blusa sua usada com seu cheirinho, assim ele vai ficar mais confortável. Se o seu pet agora começar a destruir objetos em casa, latir sem parar, miar excessivamente, fazer as necessidades fora do lugar habitual, ficar agressivo ou apático, são sinais de alerta, indicam ansiedade de separação e isso pode precisar de uma ajuda profissional para amenizar esse sofrimento. A intervenção correta pelo profissional experiente melhora muito esses sintomas. E a minha outra dica é, se possível, adote outro pet para fazer companhia a ele. Vai ajudar muito. Estarei sempre às terças e quintas-feiras no Momento Pet, aqui na Colonial FM.
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1: Bora que bora, já voltamos para a reta final do nosso encontro de hoje, nessa manhã de terça-feira. Para você que levanta agora, hoje é 30 de junho, viu gente? Reta final aí, acabando o mês de junho já. Oi, bom dia.
2: Bom dia, meu amigo William, bom dia, família Tonel.
1: Fala
2: bom,
1: comigo.
2: Thiaguinho. Bom dia, Thiaguinho. Ah, oh, velho babão, menininho de ouro, tá sumido, hein, velho? Ô, William, um abracinho especial para todo mundo aí, que é o Xande do Boa Vista. Um abraço, tchau, tchau.
1: Beleza, Xande, um abraço. Luciano Fialho tá ligado comigo. Bom dia pro Clério.
3: Bom dia, William.
1: Bom dia.
3: Bom dia, seu Gomes. Bom dia, Thiaguinho. Vamos, que hoje é terça-feira, dia 30, último dia do mês. Amanhã já é julho. Cê tá doido. Vamos que vamos. Um abraço aí pro seu Valdir, dona Figênia, meu amigo Tatu, meu amigo Tarciso, o Tonzinho aí de Corralinhos Maia, pessoal aí da Mata do Cunha, o senhor Doriva e o Totonho da Venda. Ô, Totonho, joga esse cigarro fora, Totonho. Vamos que vamos.
4: Pronto, tô de volta. É, cara, mas a gente brinca, mas o negócio é sério, sabe? Ontem eu até deixei uma mensagem pro nosso querido William aí, sobre o Rio de Janeiro. É, vocês me zoam, vocês brincam comigo, meu chiado, meu jeito de falar, né, que é diferente, claro, é, sotaque, né, a gíria, o jeito, né, mas, cara, vou te falar, Rio de Janeiro tá triste. Anteontem eu tava, ontem, na madrugada de ontem, pessoas, amigos que moram na Barra da Tijuca, lá no Rio, cara, tiroteio, comendo solto. Negócio sério. E essa questão do carro aí é uma brincadeira, lógico, que eu fiz, mas...
1: Claro, claro.
4: É, roubo de carro no Rio é uma coisa assim absurda. Você entra na comunidade, hoje em dia os caras só querem carro elétrico, só as SUVs. É um negócio seríssimo. Mas o que, que eu vou fazer, né? A gente brinca com esse negócio do rádio, mas hoje em dia não tem mais roubo de rádio, rouba o carro inteiro. E eu sugiro, né? Eu como um carioca raiz... Criado na Baixada Fluminense, né? Moleque mesmo. Morei a vida, depois fui morar no Rio, na capital, no Vila Isabel. É, aconselho, não vá ao Rio. É um conselho meu. Não vá ao Rio. Nesse momento não vá. O Rio tá muito perigoso. É isso aí, galera. Tamo junto, vamos que vamos. Bom dia a todos mais uma vez e um abraço.
1: Valeu, meu amigo. Pera aí só um minuto que eu vou pegar o celular aqui, que eu vou mandar uma mensagem pro Márcio Salgado. Ué. Cadê meu celular? Comecei a ouvir o áudio do Heraldo, meu celular tava aqui em cima. Engraçado. Quando ele falou assim, tô de volta, meu celular sumiu. Bom dia pra Ivone Paula, que tá ligada comigo. O João Vitor também tá ligado comigo, mandando pra esposa Luciana, bom dia.
4: Comete essa, meu parceiro.
1: O Márcio Martins também tá comigo.
5: Bom dia, William. Bom dia, família Clunel, ao Thiaguinho, ao velho honrar por onde estiver. William, obrigado por mais esse amanhecer com esse programa maravilhoso. Que Deus nos abençoe, nos livre, nos guarde.
1: Amém, meu amigo. Obrigado.
5: E nos conceda um dia com muita alegria, como iniciamos ouvindo o seu programa.
1: Obrigado.
6: Bom dia, meu querido William.
4: Bom dia,
6: querido Thiago, para o senhor Gomes, Vera Lúcia de Almeida. Bom dia para a querida Tânia, para a Ana Lúcia, a TT Para-Choque, a Ilda Federal, porque nós já estamos indo para a roça, William, catar
1: batata. Bom trabalho para vocês.
6: 7 horas em ponto a gente tem que estar ali. Tô subindo. Beijo, Vera Lúcia de
1: Vamos
6: Almeida.
1: Com Deus.
6: E o Brasil ontem... Ô, oh, sufoco, meu Deus do céu, mas
1: três.
6: Graças a Deus estamos indo.
1: Estamos chegando. Bom dia, William. Um abraço pra você, pro Thiago, pro seu Gomes. Manda um abraço pra minha esposa Lili e os meus filhos Manu e Gabriel. É o Douglas de Ouro Branco. Ô, Douglas, como é que você tá, patrão? Tá tudo bem? Tá tranquilo? Um abraço.

0: isso.
1: Ô William, essa turma do rádio é muito boa, rapaz. Eu quase que não preciso do rádio. Porque chegou pra mim aqui 3 áudios gravados aqui pro ouvintes aqui. da propaganda que você tá fazendo aí, rapaz. A turma é boa demais. Agora, ô Heraldo. Pode ser o carro com radinho, então, ao invés de ser um rádio pro carro, pode ser um carro com rádio. Valeu. Ô, William, até o final do programa a gente consegue.
0: Consegue, depois, com certeza.
2: Ô, William, mas o máximo é comprar coisa receptada do Carioca. É furto, receptação é crime.
0: É, verdade, é crime. Mas, ô Emerson Dutra, é crime quando a BR tá fechada? É de roubar a cerca dos outros às margens da BR e sair subindo e passando por qualquer lugar? Será que é crime sair abrindo estrada assim? Passando pela direita, passando por cima. Bom dia pra tia Andréia que tá ligada comigo. Ô tia Andréia, bom dia. Oi, bom dia, quem é?
3: Bom dia, William. Bom dia, seu Gomes. Bom dia, Tiaguinho.
0: Opa.
3: William, se possível, toca uma música da Maria Mendonça com Trio Parada Dura. Aceita que dói menos, por favor. Gostaria de oferecer para todos os ouvintes, para vocês da rádio. Um abraço.
0: Valeu, beleza, Maria Sueli, bom dia, minha querida. Geraldinho.
4: Bom dia, colonial. Eu sou ele, aqui é o Geraldinho, bombeiro hidráulico do Alvorada. Estou aqui preparando o café, entendeu? O povo aqui na mercearia, o povo que gosta de tomar um cafezinho comigo. Um abraço pra você aí na rádio, pro Tiaguinho, pro seu Gomes, pros ouvintes, também pra minha clientela, seu William. Manda...
0: Beleza!
5: Bom dia, William!
0: Opa!
5: Bom dia, Tiaguinho! Bom dia, seu Gomes! É, seu Gomes, não sei o que eu vou fazer com você, não. Um dia eu te pego, né? Pode esperar que um dia eu vou aí. Nesse posto de gasolina, eu vou chamar você lá de fora e nós vamos ferver na porrada nesse posto de gasolina aí de terra da rádio aí. Você vai ver.
0: Pensa.
5: Ficou arrumado com você.
0: Cheiro de mofo. Pode que não vai subir. Olha
5: o meu bigodeiro branco. Manda um alô pra nós aqui. O Carlinho da Barba, a Ana Lúcia lá nos Almeida, a Rosa do Didi, a Gisele da Cantina, o Charles, a esposa. Manda pra nós um alô aí. Zezé do Zé Vicente. O Muleba mais o Zé Antônio.
0: Muleba.
5: Manda pra nós. Pra tia Michelle, da Rua Escolar. Alô, bom dia pra você. Bom dia.
0: Beleza.
6: É, William, é brincadeira, hein? Você também não vale nada, hein? Você é igual o seu Gomes mesmo, William. Eu, William, deixa o cara, meu amigo. Deixa o cara, gente boa. Vamos que vamos.
0: Foi mais forte que eu. Bom dia, William. Espero que o seu Gomes arrume esse corcel. Tá doido? Muita fumaça por aí? Tá tudo tampado?
7: Bom dia, William. Bom dia, Tiago.
0: Oi,
7: Pinto.
0: Bom dia.
7: William, toca um modão pra nós aí. E oferece pra todos os ouvintes. Alucinação Amado Batista. Manda pro Tizé da mercearia lá, o amigão meu lá. O cara é bom. Bacana demais.
0: Beleza, deixa aí, comigo. Valeu, meu patrão. Bom, eu quero mandar uma mensagem aqui pro Júlio Tadeu. Mandaram uma mensagem aqui, eu quero repassar. Bom dia, espero que todos estejam bem. Me chamo Thalia e gostaria de fazer um pedido. Meu pai está em Piranga, o Júlio Tadeu de Oliveira. Está lá com os familiares, a família Oliveira, no Palmeira, Capoeirão. Diz que eu, a Thalia e o genro dele, o David, ficamos ansiosos e não quisemos aguardar o retorno dele. Que é com muita felicidade que anunciamos que a família tá crescendo e ele vai ser vovô de novo. Diz para voltar logo que nós estamos com saudades e o amamos muito. Beleza, Júlio Tadeu, parabéns, meu amigo. Vem mais netinho por aí, hein? Ei, coisa boa. Parabéns para Thalia e também pro David, beleza? Tá dado o recado. Gente, bora de moda e eu volto daqui a pouco com a nossa reflexão da manhã. Daqui a pouco eu volto com a nossa história de hoje. Ivanilson e Lafayette, bom dia. Um abraço para você, meu amigo. Daqui a pouco a gente volta com muito mais na sua manhã. Tem Trio Parada Dura. Aceita que dói menos.

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Um servo era responsável por buscar água no poço para manter o Palácio Real em funcionamento. Ele fazia isso buscando água na fonte com dois jarros. Ele colocava um varal nas costas, um jarro, um vaso de cada lado. Fazia isso todos os dias. Porém, um vaso, já bem velhinho, estava rachado até a metade. Todos os dias, esse servo enchia os dois vasos até a boca e fazia o caminho de volta. Quando chegava lá, um dos vasos, obviamente, tinha água apenas pela metade. O seu senhor, xingava esse servo e dizia: volte, você vai buscar mais água. É pouca água. E às vezes, por causa desse vaso rachado, ele tinha que dar 2, 3, 4 viagens. Um dia, o senhor desse servo ficou muito bravo e então lhe deu uma surra. É pouca água. É muita viagem para pouca água. Na volta, o vaso rachado então disse para o responsável por transportá-lo: olha, eu estou muito triste. Você está sendo humilhado e hoje apanhou por minha causa. Você poderia fazer um favor para mim? Me deixe cair pelo caminho. Eu vou me quebrar todo e assim você nunca mais será humilhado por minha causa. O servo então disse para o vaso rachado: faz o seguinte, estamos chegando na fonte. Vou fazer o que faço sempre, vou encher você de água. E na volta eu quero que você vá observando a paisagem. Observe. E assim ele fez. Encheu o vaso até a boca e voltou para o palácio. Quando chegou no palácio, o servo perguntou para esse vaso rachado: e aí, o que você viu? Ah, eu vi uma paisagem linda. Eu vi

0: tantas flores bonitas, tantas flores diferentes, coloridas, mas só do lado direito da estrada. Do lado esquerdo eu não vi. O servo sorriu e disse: "Você é o responsável por essas flores bonitas do lado direito da estrada." O vaso disse: "Como assim?" E o servo disse: "Eu encho você todos os dias e sei que você vai pingando água pelo caminho. É você quem rega essas flores. Você é o responsável por essa paisagem bonita. Do lado esquerdo não tem nada. Do lado direito, você vem regando e deixando o caminho mais bonito." A história de hoje é para dizer para você que talvez esteja ferido pelas lutas da vida. Você que talvez está rachado, já não é mais aquela pessoa de outrora. William, que saudade eu sinto da minha juventude, eu era realmente feliz, hoje eu não sou. As feridas que me causaram, o que eu passei pelo caminho me deixou assim. Eu quero dizer para você que nenhuma ferida é insignificante a ponto de inutilizar você. Você não é descartável, inútil, sem serventia, porque a vida lhe bateu, porque você apanhou e porque é rachado, porque traz consigo marcas da vida. Muito pelo contrário, você pode usar todas essas feridas, todos esses machucados que a vida imprimiu em você, para regar flores no caminho e tornar o caminho, a caminhada de outras pessoas, mais fácil. William, mas eu não sei falar, cara. Sabia que a gente não precisa de gente para falar? Talvez o que a gente precise mais hoje é de pessoas para ouvir. Pessoas que simplesmente com sua experiência vão dizer: "Pode falar, eu entendo você, eu sei o que você está passando." Então, ninguém é insignificante. Ao longo do dia você vai encontrar com tantas pessoas e terá a oportunidade de regar o caminho para essa pessoa. Não jogue pedras no caminho de ninguém, você sabe que isso machuca. Alivie o sofrimento do outro. Se você pode ouvir, se você pode dar um conselho, se você pode dar um abraço, ou se você pode simplesmente chorar com essa pessoa, faça. Ninguém é tão insignificante que não possa fazer a diferença. E eu espero que essa reflexão de hoje seja a gota ou as gotas que eu possa lançar no seu caminho, para que sua caminhada seja mais fácil. Nós contamos tantas histórias aqui no rádio e eu quero perguntar para você: o que você faz com todas elas? Geralmente as pessoas pedem as mensagens e dizem assim: "Fulano precisa ouvir." Mas cá entre nós, quem precisa ouvir primeiro é você. Durante todo o tempo, a gente lança gotas no seu caminho para deixá-lo mais bonito. E o meu objetivo é que as reflexões, que os vídeos, que os áudios, que as mensagens que você ouve sejam exatamente gotas pelo seu caminho, a fim de tornar a sua caminhada mais fácil, mais leve. Esse é o meu desejo, esse é o meu propósito. Eu desejo que Deus abençoe você e abençoe o seu dia. E assim, a gente chega ao fim de mais uma edição do Colonial Rural. De volta amanhã, a partir das 5 da manhã.
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2: 7:04, bom dia.
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4: 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Bom dia.
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4: O estado de São Paulo. Plano Safra terá mais recursos, mas abaixo do pedido pelo agro. Folha de São Paulo, Lula autoriza 520 milhões de reais para propaganda às vésperas da eleição. Valor Econômico São Paulo, fim da cota chinesa, faz frigorífico reduzir produção e conceder férias. O Globo, no Rio de Janeiro. Lula amplia bondades antes do prazo eleitoral. Correio Brasiliense, Distrito Federal. Virada para o Brasil alçar voo. Diário do Nordeste, Ceará. 17 dos 43 vereadores da capital já tiraram licença. O Tempo, Minas Gerais. Aluno que paga FIES em dia terá crédito facilitado. Jornal do Comércio, Pernambuco. De virada, Brasil mantém vivo o sonho do Hexa. O Dia, no Rio de Janeiro. Brasil vivo rumo ao Hexo, ao Hexa. The New York Times, Estados Unidos. Suprema Corte amplia influência presidencial sobre órgãos reguladores. The Wall Street Journal. Suprema Corte bloqueia demissão de diretora do Fed por Trump. El País, Espanha. Feijó levanta suspeitas sobre o censo eleitoral.
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4: A previsão do tempo para Congonhas, Lafayette e Ouro Branco nesta terça-feira é de sol com algumas nuvens. Não chove. Temperatura mínima de 11 e máxima de 24 graus.
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4: Cadernetas de poupança com aniversário hoje rendem 0,6718%. Cotação do dólar. Dólar comercial cotado a R$5,17. Dólar turismo 5,35. Euro turismo 6,17. Dólar papel 5,39.
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4: 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Agora 7h14, vamos agora com Luiz Evandro no Café Colonial. Olá, Luiz, bom dia.
5: Olá, bom dia para você, William Torres, e para os nossos ouvintes ligados aqui no Café Colonial. A todos, uma excelente terça-feira. Em Cristiano Ottoni, vereador perde mandato. Após o vereador Evaldo de Jesus de Souza, do PDT, perder seu mandato na Câmara Municipal em virtude

0: atitude de condenação criminal decretada pela Justiça da Comarca de Conselheiro Lafaiete por ato ilegal praticado no período em que ocupou interinamente o cargo de prefeito de Cristiano Ottoni. Agora foi a vez do vereador Júlio César da Silva Santos, do Partido União Brasil, ter o seu mandato interrompido na Câmara Municipal de Cristiano Ottoni, em virtude de condenação criminal sofrida na Justiça. Entretanto, diferentemente do vereador Evaldo, a condenação sofrida pelo vereador Júlio César deu-se pelas práticas dos crimes de calúnia e difamação contra o prefeito Carlos Roberto de Rezende e seus familiares, praticadas no curso de seu mandato como vereador da cidade de Cristiano Ottoni, segundo o Correio de Minas. E já tomou posse o primeiro suplente de Júlio César, do Partido União Brasil, Gleison Baeta Veloso. EPR Via Mineira programa serviços em diversos trechos da BR-040 nesta semana. A EPR Via Mineira segue, nesta semana, com cronograma de requalificação e conservação da BR-040, levando melhorias para os trechos de Nova Lima, Itabirito, Congonhas, Conselheiro Lafaiete, Cristiano Ottoni, Carandaí, Ressaquinha, Barbacena, Oliveira Fortes, Eubanque da Câmara e Santos Dumont. Os serviços noturnos realizados das 21 às 5 horas da manhã em Conselheiro Lafaiete até esta quarta-feira será entre os quilômetros 629 e 634, com operação de pare e siga. Na quinta-feira e na sexta, as equipes seguem para Congonhas entre os quilômetros 610 e 616, também com operação de pare e siga. Entre quinta-feira e sábado, os trabalhos serão executados em Nova Lima, entre os quilômetros 554 e 558, nas proximidades do condomínio Vale do Sol, com possibilidade de interdição parcial em ambos os sentidos, conforme o avanço das atividades. Durante o período diurno, das 7 às 17 horas, até sexta-feira, Itabirito recebe serviços entre os quilômetros 576 e 580, com interdição parcial no sentido Belo Horizonte. No sábado, haverá manutenção em Nova Lima, no quilômetro 567 e também no quilômetro 570, no trecho entre o acesso à estalagem do Mirante e o posto Paraíso das Águas, com interdição parcial no sentido Belo Horizonte. Para o Café Colonial, repórter Vander Mendes.
1: Muito obrigado, Vander. Agora 7 horas e 17 minutos. Vamos com Letícia Tomaí.
2: Para o primeiro encontro do Clube do Livro, a obra escolhida é Olhos d'Água, da escritora Conceição Evaristo. Se você quer participar, é simples. Basta ler o livro e ir ao Museu de Congonhas no dia 1º de agosto, no sábado, às 15 horas. Traga suas impressões, suas perguntas e o seu olhar para um debate. Afinal, cada leitor carrega uma história e é no encontro entre elas que a literatura ganha novos significados. Em cada conto, a autora nos convida a enxergar o mundo pelos olhos de quem transforma dor em resistência, memória em identidade e afeto em esperança. São histórias profundas, sensíveis e necessárias, capazes de despertar reflexões. O Clube do Livro é uma parceria entre o Museu de Congonhas e o IFMG Campus Congonhas e integra o programa MCL Convida, iniciativa que fortalece o museu como um espaço de encontros, diálogo, conhecimento e experiências culturais. Mas atenção, a obra contém conteúdo sensível, por isso a participação é recomendada para pessoas a partir de 16 anos. A programação musical do Aniversário de Ouro Preto já tem horários definidos. As principais atrações acontecem nos dias 7 e 8 de julho no estacionamento do Centro de Convenções da UFOP, reunindo artistas de diferentes estilos para celebrar a data. No dia 7 de julho, a programação será marcada pelo encontro entre a música erudita e a música popular. A partir de 9 horas da noite, o público poderá acompanhar os shows da Orquestra Ouro Preto e da cantora Duda Beat. Já no dia 8 de julho, também às 9 horas da noite, será

0: vez do cantor Mumuzinho subir ao palco para encerrar a programação de grandes shows do aniversário da cidade. A expectativa é de que milhares de pessoas acompanhem as apresentações que integram as comemorações do aniversário de Ouro Preto e reforçam a tradição da cidade em promover atrações culturais gratuitas para moradores e visitantes. A Prefeitura de Belo Vale, por meio da Secretaria Municipal de Agropecuária, informa que já está em andamento a primeira etapa da vacinação contra a brucelose, medida sanitária obrigatória e essencial para a proteção do rebanho e da cadeia produtiva. Devem ser vacinadas bezerras bovinas e bubalinas com idade entre 3 e 8 meses, conforme determina o calendário oficial. A imunização é uma ação fundamental para o controle da doença, contribuindo para a saúde animal, segurança na produção e prevenção de prejuízos aos produtores rurais. A administração municipal reforça a importância de que os criadores observem os prazos e cumpram as exigências sanitárias, garantindo a regularidade do rebanho. Para mais informações, orientações e procedimentos, os produtores devem procurar a Secretaria Municipal de Agropecuária. Para o Café Colonial, Letícia Tomaino.
1: 7:21, vamos agora com Luiz Evandro. Olá, Luiz, bom dia.
2: Bom dia, William Torres e ouvintes do Café Colonial. Com a chegada do período de maior circulação dos vírus respiratórios, a vacinação contra a gripe ganha ainda mais importância como medida de prevenção. Em Congonhas, a Prefeitura intensificou as ações de conscientização durante o dia D de multivacinação realizada em junho, mas a campanha continua. A vacina contra a influenza segue disponível gratuitamente para toda a população a partir dos 6 meses de idade. A imunização oferecida pelo SUS pode ser feita de segunda a sexta-feira, de 7 da manhã às 4 da tarde, em todas as unidades básicas de saúde do município. Também há atendimento no horário do trabalhador, conforme a programação de cada UBS. A imunização é gratuita, segura e ajuda a prevenir casos graves da doença, como explica a gerente de imunização, Estela Santana.
3: No dia D de multivacinação, foram vacinadas cerca de 490 pessoas, o que reforça o compromisso da nossa comunidade com a saúde, o controle e a prevenção de doenças. A vacina contra a gripe continua disponível em todas as unidades de saúde, para todos os públicos. Procure a unidade mais próxima e vacine-se.
2: A Secretaria de Saúde reforça a importância da vacinação anual contra a gripe, já que o vírus influenza sofre mutações frequentes, tornando necessária a utilização da vacina a cada ano. O imunizante oferecido gratuitamente protege contra as principais cepas em circulação, incluindo influenza A, H1N1 e H3N2, e a influenza B, reduzindo o risco de complicações, internações e óbitos, especialmente entre os grupos mais vulneráveis. Para receber a vacina, basta apresentar um documento de identificação com foto e o cartão de vacinação. Procure a UBS mais próxima e vacine-se. Luiz Evandro, da Assessoria de Comunicação da Prefeitura de Congonhas, para o Café Colonial.
1: Agora 7:23. Você vai conferir daqui a pouco no Café Colonial. Flávio busca apoio externo com Milei enquanto tenta desestancar crise na base. Sob tensão, Fux assumirá comando da segunda turma do Supremo Tribunal Federal. Lula gasta 520 milhões de reais com propaganda antes da eleição. Estas e outras mais, daqui a pouco, comigo, William Torres.
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2: Vai viajar com a família de carro nestas férias de julho? Então presta atenção nessas dicas de segurança. A primeira é a ideia errada de travar as portas ao sair de viagem, pois é falsa a impressão de que travadas há um bloqueio extra que dificulta ainda mais de se abrirem as portas. Mas não é nada disso. O sistema de travas apenas neutraliza a ação das maçanetas. Elas não conseguem mais abrir as portas, só isso. Mas elas não devem ser travadas, porque no caso de um acidente, quando chegar alguém para prestar socorro, haverá uma dificuldade ainda maior para resgatar os ocupantes. Outra dica em relação às portas traseiras, onde normalmente ficam as crianças. Elas podem ser definitivamente bloqueadas por uma pequena trava em sua parte interna.
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3: Café Colonial, agora 7:32. 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Flávio busca apoio externo com Milei enquanto tenta estancar crise na base. Em mais um movimento para tentar consolidar a imagem de representante da direita no maior país da América Latina, o senador e pré-candidato à presidência da República pelo PL, Flávio Bolsonaro, do Rio, se encontrou ontem em Buenos Aires com o presidente da Argentina, Javier Milei, a quem qualificou de exemplo para o mundo. Há um mês, o senador esteve com o presidente dos Estados Unidos, Donald Trump, na Casa Branca. Enquanto procura consolidar alianças em outros países, Flávio enfrenta uma crise doméstica após as críticas disparadas contra ele pela ex-primeira-dama Michelle Bolsonaro, do PL, em vídeos publicados nas redes sociais. Na semana passada, após o encontro com Milei, o pré-candidato fez uma transmissão ao vivo em que defendeu a pauta das mulheres. Sob tensão, Fux assumirá comando da segunda turma do Supremo Tribunal Federal. O ministro Luiz Fux será o próximo presidente da segunda turma do Supremo Tribunal Federal, no lugar de Gilmar Mendes. A troca será efetivada em agosto, no retorno do recesso do Judiciário, em meio à tensão decorrente das investigações sobre o Banco Master. Gilmar tem feito críticas à condução do inquérito pelo relator da Operação Complice Zero, André Mendonça, e chegou a comparar a investigação a tristes reminiscências da Operação Lava Jato. Há duas semanas, Gilmar incluiu na pauta da segunda turma, de forma repentina, a retomada do julgamento sobre a soltura de Henrique e Felipe Vorcaro, pai e primo de Daniel Vorcaro.

0: Em resposta, Mendonça retirou o sigilo de duas investigações sobre o Master, que mostram provas de crimes cometidos pelos dois investigados. Lula gasta 520 milhões de reais com propaganda antes das eleições. Um levantamento feito pela Folha de São Paulo mostra que o governo do presidente Luiz Inácio Lula da Silva do PT ampliou os gastos com propaganda no primeiro semestre e desembolsou mais que o dobro da gestão de Jair Bolsonaro do PL em igual período de 2022. As despesas com comunicação institucional chegaram a 520 milhões de reais entre janeiro e junho. Em 2022 foram gastos 213 milhões de reais no período. Assim como Bolsonaro à época, Lula é pré-candidato à reeleição. A legislação eleitoral impede despesas com publicidade institucional a partir de sábado. Simões oficializa Tadeu Leite no Tribunal de Contas de Minas. Quase três meses após ser eleito pela Assembleia Legislativa de Minas Gerais, o presidente da Casa, deputado Tadeu Martins Leite, do MDB, teve a nomeação para o Tribunal de Contas do Estado de Minas oficializada pelo governador Matheus Simões, do PSD, ontem. O ato foi realizado em Montes Claros, no norte de Minas, cidade natal do deputado, durante a solenidade de transferência provisória da capital mineira. A posse, no entanto, ocorrerá apenas no início de 2027, quando termina seu mandato parlamentar. Até lá, Tadeuzinho permanecerá no comando da Assembleia e no exercício do mandato de deputado estadual até o fim da atual legislatura. Moraes discutirá domiciliar com advogados de Bolsonaro. O ministro Alexandre de Moraes, do Supremo Tribunal Federal, receberá os advogados Jair Bolsonaro, do PL, na tarde de hoje. No encontro, a defesa reforçará os argumentos pela permanência do ex-presidente em prisão domiciliar. Bolsonaro cumpre em casa, em Brasília, a pena de 27 anos e 3 meses de prisão por tentativa de golpe de Estado. Moraes vai tomar uma decisão sobre a questão somente depois de ouvir os advogados. O ministro autorizou o benefício em março por questões humanitárias diante do quadro de saúde do ex-presidente. O prazo de 90 dias estabelecido por Moraes para prisão domiciliar, no entanto, terminou na semana passada. Michele deixa de seguir filhos de Bolsonaro nas redes e tensão aumenta. A relação entre Michele Bolsonaro e os filhos do ex-presidente Jair Bolsonaro passa por um momento de tensão pública. A ex-primeira-dama rompeu a conexão digital com a maioria dos enteados, refletindo um desgaste interno que atinge o núcleo do clã. O estopim para o distanciamento teria sido o desentendimento com o senador Flávio Bolsonaro. Durante um diálogo por telefone sobre as estratégias e o palanque do PL no Ceará, Michele teria relatado ter sido humilhada e maltratada pelo parlamentar, que articula sua pré-candidatura à presidência da República. Café Colonial, agora 7h38. Você vai conferir daqui a pouco. Plano Safra terá mais recursos, mas abaixo do pedido pelo agro. Governo tem déficit de 53 bilhões de reais em maio. Desenrola para devedores adimplentes é lançado. Estas e outras mais daqui a pouco.
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2: 7h40.
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0: Café Colonial, agora 7 horas e 46 minutos. 7h46. 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Plano Safra terá mais recursos, mas abaixo do pedido pelo agro. O Plano Safra 2026-2027, que será lançado hoje em cerimônia no Palácio do Planalto, deve trazer um aumento pontual no volume de recursos e uma redução de 1,5% nas taxas de juros. Serão oferecidos 525,1 bilhões de reais de crédito para financiar médios e grandes produtores. O valor é recorde e 1,7% maior que o ofertado na safra anterior de 516,2 bilhões de reais. São 9 bilhões de reais a mais do que a safra passada, disse o ministro da Agricultura, André de Paula. Governo tem déficit de 53 bilhões de reais em maio. As contas do governo central, que incluem o Tesouro Nacional, a Previdência Social e o Banco Central, registraram déficit primário de 53,2 bilhões de reais em maio, após um superávit de 25,1 bilhões de reais em abril, informou ontem o Tesouro Nacional. Apesar do recurso mensal negativo, a arrecadação federal alcançou 266,7 bilhões de reais em maio, o maior valor já registrado para o mês desde o ano 2000. Os gastos do governo central cresceram 9,4% em termos reais na comparação anual, enquanto as receitas totais avançaram 5,5%, já descontada a inflação. O déficit registrado em maio foi superior ao observado no mesmo mês de 2025, quando o saldo negativo foi de 40,2 bilhões de reais. No acumulado de janeiro a maio, o governo central registrou déficit primário de 44,3 bilhões de reais. Em igual período do ano passado, houve superávit de 32,9 bilhões de reais. Enquanto as despesas cresceram 13% acima da inflação, as receitas avançaram 4,3% no período. Desenrola para devedores adimplentes é lançado. O governo lançou ontem a nova fase do programa Desenrola, voltada para devedores adimplentes que estão com as contas em dia. O objetivo é tentar aliviar o peso das prestações dos financiamentos para três públicos-alvo: trabalhadores informais, tomadores de crédito consignado e estudantes graduados pelo Fundo de Financiamento Estudantil, o FIES. O ministro da Fazenda, Dário Durigan, disse que a primeira fase do Desenrola, voltada a inadimplentes, beneficiou mais de 7,5 milhões de pessoas. Café Colonial, agora 7h49. Daqui a pouco, as principais do esporte com Márcio Elias.
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Café Colonial, 7:56. 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Número de mortos passa de 1.700 na Venezuela. A Venezuela sofreu ontem um novo abalo sísmico de magnitude 4,6, 5 dias após os 2 devastadores terremotos que atingiram o país. O número de mortos em decorrência dos tremores subiu ontem para 1.710, com mais de 5 mil pessoas feridas. Quase 200 edificações ruíram completamente. Suprema Corte amplia poder de Trump sobre agências. A Suprema Corte dos Estados Unidos decidiu ontem, por 6-3, ampliar o poder presidencial sobre as agências reguladoras ao permitir que Donald Trump demita gestores dos órgãos. A exceção é o Federal Reserve, o Banco Central americano, que teve a independência reafirmada pela Corte. Em agosto, Trump anunciou a demissão de Lisa Cook da diretoria do Fed, mas ela poderá permanecer no cargo enquanto contesta na justiça uma denúncia de fraude em hipotecas apresentadas pela Casa Branca. O presidente comemorou a decisão sobre as agências reguladoras. Estados Unidos e Irã divergem sobre continuidade de negociações. Os Estados Unidos e o Irã anunciaram ontem separadamente que enviarão delegações ao Catar nesta semana, mas Teherã informou não ter concordado em se encontrar com representantes americanos em nenhum nível após ser alvo de ataques durante o fim de semana. O presidente dos Estados Unidos, Donald Trump, disse que o Irã havia solicitado uma reunião que ocorreria hoje em Doha, no Catar. Os negociadores iranianos, no entanto, negaram que qualquer conversa tenha sido agendada, embora o ministro das Relações Exteriores do país tenha anunciado o envio de uma delegação ao Catar, que atua como mediador das negociações com os Estados Unidos. Durante o fim de semana, uma nova onda de ataques mútuos colocou em xeque o acordo provisório de paz, anunciado há 2 semanas. Final de mais um Café Colonial, há 36 anos no ar. 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Apresentação, William Torres. Eu vou ficando por aqui. Para você, forte abraço, uma excelente terça-feira e até amanhã. Vem aí o Manhã Colonial com Vander Mendes. Bom dia.

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2: 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E a hora?
3: Colonial, 8 em ponto, bom dia.
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3: Opa! Hey. Bom. Você não precisa que todo mundo veja o quanto luta todos os dias. Só você e Deus sabem das renúncias, do cansaço e das batalhas que enfrenta em silêncio. Ainda assim, você continua. Continua fazendo o que precisa ser feito, mesmo quando ninguém aplaude. Isso mostra a força que existe dentro de você. Não desista agora. Você já venceu dias que pareciam impossíveis e vai vencer os próximos também.
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3: Sim, sim, sim, sim.

0: nesta terça-feira com cara de segunda, né? Ontem estava aparecendo domingo. Que coisa, né? Isso por causa do jogo da seleção brasileira. Ah, agora é no próximo domingo. Próximo domingo, mais um jogo aí da seleção brasileira para deixar todo mundo com o coração na mão. Muito bem, mais uma vez, bom dia para você ligado aqui em 104.7. Por aqui tem Vander Mendes, até logo mais ao meio-dia. Terça-feira, 30 de junho de 2026. Ao mês de junho, dando adeus. Isso aí. E que venha julho, né? Com tudo. Muita saúde, paz e saúde para todo mundo. É. 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Até o meio-dia. Tá valendo a sua participação aqui no WhatsApp da Colô.
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0: Pode mandar aí. O que você achou ontem da seleção brasileira? Você acha que agora vai? Parece que lá vai se encaixando o time, né? Do Carlo Ancelotti. E... bom, vamos lá, né? Torcer. Ter muita fé de que o Hexa vai vir. Estamos na expectativa. 98969-1400. Esse é o WhatsApp da Colô. Para você mandar o seu bom dia. Comentar aqui sobre o jogo de ontem. E vamos com tudo nesta terça-feira com cara de segunda. Para começar o nosso encontro aqui, tem um som de quem? Ah, Gustavo Lima e Luiz Fonsi. Vagabundo. 8 e 8. Bom dia.

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5: Muito bem, de volta com mais músicas aqui na Colonial. Agora 8h22 e tem Zé Neto e Cristiano, Cadeira Cativa, aqui no Manhã Colonial. Colonial. Até o meio-dia. Vamos juntos. 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

0: Gustavo Mioto e Murilo Ruffi.
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0: Aqui no Manhã Colonial, que chega com as primeiras participações de hoje. Bora lá então. Bom dia. Ligadinha todas as manhãs, manda um alô aí pra Nilza, Claudinha, Tatiane, também a Elisane e todos os ouvintes. Que sufoco o jogo de ontem. Verdade, viu? Ô Rosane, nossa senhora, hein? Que é isso? Ela mandou um videozinho da filha dela aqui, que lindinha. A camisa da seleção brasileira, né? Teve até fada torcendo. É minha filha Adriele. Show de bola, Rosane. Forte abraço pra você e também pra Adriele. Itália Brasil. Muito obrigado aí pela torcida da patinha Adriele. Valeu, grande abraço. Excelente terça-feira. Bora aqui também. Bom dia, trabalhar. É a Josi Paula. Aí sim, Josi. Tá trabalhando e ouvindo a Colonial? Ah, tá em boa companhia. Excelente terça-feira pra você. Obrigado aí pela xícara de café, viu? Um abraço pra você, Josi Paula, de Lagoa Dourada. Temos também aqui a participação do nosso amigo Geraldinho Bombeiro. Ô, Geraldinho, bom dia!
2: Eu sou o Geraldinho Bombeiro.
0: Opa!
2: Da minha série Alvorada.
0: Bom!
2: Tô aqui ouvindo o seu programa.
0: Valeu!
2: E você falou, quem quiser comentar sobre a seleção, sobre o jogo de ontem.
0: Fica à vontade.
2: Olha, Wander, eu achei que a seleção passou muito sufoco.
0: É?
2: Mas foi um placar bonito, 2-1. Eu acredito no Ex. Acredito, porque o técnico é inteligente, o jogador também mantém forma, passando a bola direitinho. Eu acredito no Hexa.
0: Bora pra
2: Brasil
0: cima, então.
2: O Brasil vai ser campeão.
0: Isso.
2: E o povo brasileiro merece ser feliz. Um abraço pra você, pros ouvintes da rádio.
0: Valeu!
2: E fica com Deus.
0: Amém, Geraldinho Bombeiro, dando a sua contribuição com o seu comentário, né, sobre o jogo de ontem. Isso aí. Um abraço pra você, Geraldinho.
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2: Colônia 8:33.
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0: e cartão de todos por aqui. Com mais participações no Manhã Colonial. A Nilza Mendes conosco. Boa terça-feira pra você também. Tá bom? O Nilza Mendes de Jeceaba, isso. Que o dia seja leve, cheio de sorrisos e de boas energias. Acredite nos seus sonhos, espalhe alegria e faça de hoje um dia incrível. Muito obrigado, Nilza. Excelente terça-feira para você, tá? A Claudinha também está conosco aqui. Beijos e abraços para você, Claudinha. Segundo ela, gostou do jogo de ontem, né? Que Deus te abençoe também, tá bom, Claudinha? Mais uma participação aqui, bom dia. Que jogo sofrido, mas ganhamos em dobro. Bora, Alemanha, é verdade. Um abraço pra você, Tamires.
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0: aqui na Colonial. No Manhã Colonial. 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
0: Colonial, 9:10.
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10: De volta com Zezé de Camargo aqui na Colonial, irmão da Lua, amigo das estrelas. Agora 5 para as 9. Bom dia para você ligado em 104.7.

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1: Eu chego lá.
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0: Artistas já podem se inscrever para o 31º Festival de Inverno de Congonhas. A Prefeitura de Congonhas abriu ontem, dia 29, as inscrições para artistas, grupos, coletivos e produtores culturais interessados em integrar a programação do 31º Festival de Inverno de Congonhas. As inscrições vão até amanhã, dia 1º de julho. As propostas devem ser enviadas por meio de formulário disponível no Google Forms. Para mais informações, acesse congonhas.mg.gov.br.
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7: Bora lá então, agora 9:08. Mais uma vez, bom dia pra você ligado aqui em 104.7. Agora tem Leandro e Romário, Ícaro e Gilmar. Corações egoístas.

0: da Maiara Rodrigues, aqui na Colonial. Não vende essa casa. 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Bora aqui com mais participações. Bom dia, Vander. Estou aqui trabalhando e te ouvindo. Esse seu jeitinho alegre faz meu dia ficar melhor. Ah, muito obrigado, Tânia. Forte abraço pra você, querida. Excelente terça-feira, tá? Tudo de bom. Aproveite bastante o seu dia. Grande abraço pra você. Temos também aqui a participação da nossa amiga, a Maria Sueli de Congonhas. Ô, Maria Sueli, excelente e abençoada terça-feira pra você também, tá bom? Tudo de bom, querida. Agora o nosso amigo Ronei Moura. Fala, Ronei, bom dia.
1: Bom dia, Wander. Bom dia a todos os ouvintes aí.
0: Opa!
1: Mas, Wander, como é que faz pra folgar na segunda, filho? Fala comigo. Brincadeira na parte.
0: Depois de quanto?
1: É, um ótimo dia pra nós.
0: Valeu.
1: Que Deus, Nossa Senhora Aparecida, abençoe todo mundo.
0: Amém.
1: Em relação ao jogo, tô achando que a seleção tá aí no caminho certo.
0: É.
1: Eu não tinha muita fé nela, não, mas os meninos tá até indo bem.
0: Verdade.
1: Tomara que

0: É tudo certo, né?
1: Uhum.
0: Mas foi sofrido, foi, né? Quando toma o primeiro gol, sempre a reação do outro time é ficar um pouco assustado. Mas graças a Deus deu tudo certo.
1: Isso aí.
0: Um abraço aí e vamos pra cima.
1: Verdade. Agora, o Ronei falou uma coisa, hein? Assim, a seleção brasileira realmente está melhorando a cada dia. Uma coisa que tem chamado a atenção parece assim ser a humildade, né? O pessoal chegou meio que na Copa, de salto alto, agora o pessoal tá mais humilde. A gente sente isso aí nas entrevistas dos jogadores. O pessoal tá mais focado ali, o pessoal tá mais humilde, respeitando sempre aí o adversário. Isso é bom, isso é bom. Valeu, Ronei!

0: Gabi, não mexe nas minhas gavetas aqui no Manhã Colonial. 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

Da programação do Manhã Colonial, que chega aqui com mais participações. Bom dia, Vander. A programação tá top. Manda um alô pros meninos que estão na obra do Novo Horizonte. Opa, bom dia, meninos. Ontem teve bom o Brasil ter ganhado, né? Só que hoje eu perdi dois ajudantes. Os caras estão comemorando até agora, Wagner. É, mas também segunda sem lei, né? Realmente, hoje tá parecendo segunda-feira, né, ô Wagner? É... Manda um abraço aí pro Marinho, que deve estar dormindo, né? Verdade, o homem tá dormindo até agora, viu? Tá roncando. Abraço aí pro Marinho. É, sabe, eu ouvi você falando meu nome na rádio. Estava indo pra roça e eu vim no Colonial. É a cumbuca, né? Você que começou com essa história de cumbuca aqui. Um abraço pra você, Wagner. Temos também aqui a participação da nossa amiga Maria das Dores, de Caetano Lopes. Tudo bem com você? Tudo. E você, minha querida? Manda um alô aqui pra minha prima Fatinha, esposa do Niquinho. Ela está aniversariando hoje e que Deus abençoe ela sempre. Beijos no seu coração. No seu também, Maria das Dores. E parabéns aí pra Fatinha, esposa do Niquinho.

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4: Colonial 9:34, bom dia.
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7: Esse é o Giro de Notícias. Eu sou Cassie Balog e você acompanha os destaques do momento. O número de mortos pelo terremoto duplo na Venezuela chegou a 1.719, segundo a atualização do governo venezuelano. Mais de 5 mil pessoas ficaram feridas e quase 16 mil estão desabrigadas. Os dois tremores atingiram a região norte do país na última quarta-feira e foram os mais fortes em mais de um século. A Suprema Corte dos Estados Unidos derrubou nesta segunda-feira um precedente de quase 100 anos e autorizou o presidente Donald Trump a demitir uma comissária da FTC, agência federal que regula a concorrência no país. A decisão ampliou os poderes presidenciais e reverte um entendimento da própria Corte de 1935, que garantia proteções de estabilidade no cargo para líderes de agências reguladoras independentes. O preço médio das passagens aéreas domésticas subiu mais de 11% em um ano e chegou a R$ 632,00 em maio, segundo informações da ANAC. Entretanto, quase metade dos bilhetes foi vendida por menos de R$ 500,00 e um em cada cinco custou até R$ 300,00. Christian Shankar, um padre da diocese de Divinópolis, em Minas Gerais, evitou um casamento ao perceber sinais preocupantes na relação durante o período de confissão e preparação para o matrimônio. O caso ganhou repercussão após o relato do próprio sacerdote sobre uma lista com 13 exigências redigida pelo noivo, com comportamentos que a mulher deveria mudar para ele aceitar casar. Quando questionado sobre as contrapartidas, o noivo disse não precisar mudar nada. O Brasil está nas oitavas de final da Copa do Mundo. O time comandado por Carlo Ancelotti derrotou o Japão por 2-1 na segunda fase da competição. Agora, a seleção volta a campo no próximo domingo, às 17 horas de Brasília, contra o vencedor do duelo entre Costa do Marfim e Noruega. O Giro de Notícias é uma produção da Agência Rádio Web. Texto e apresentação, Cassie Balog. Edição, Thiago Pedruzzi.
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Tiaguinho na Colonial, me chama do que quiser. 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Bora aqui com mais participações.

0: você, querida. Ô, Miriane, bom dia.
1: Bom dia, Wander. Bom dia para todos os ouvintes da Colonial FM. Bom dia para todos os brasileiros.
0: Opa!
1: Uhul, Brasil ganhou. Bora com tudo. Ontem foi vitória dose dupla, né, Wander? Brasil classificado e Alemanha fora.
0: A Alemanha não desce
1: de jeito
0: nenhum.
1: Se ainda não tocou, toca pra nós aí a música da Shakira, da ideia.
0: Uhum.
1: É a Miriane Rosário, de Costa Leiro, Lafayette. Beijos.
0: Valeu, Miriane. A Shakira, eu rodei. Tem pouco. Não tem nenhuma hora. Vou tentar rodá-la aqui lá pro final do horário. Quem sabe, né? O programador me autoriza. Pretinho, a gente voa. Valeu, Miriane. Grande abraço.

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0: Colonial 9:53.
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0: Hoje tem Costa do Marfim e Noruega. O estádio de Dallas, no Texas, será o palco do confronto entre Costa do Marfim e Noruega nesta terça-feira pela fase 16avos de final da Copa do Mundo 2026. A bola rola às 14 horas. O vencedor do confronto encara o Brasil nas oitavas de final da Copa do Mundo. A seleção brasileira eliminou o Japão com vitória de virada por 2-1 nesta segunda-feira no Texas, nos Estados Unidos. Então, vamos conhecer hoje o adversário do Brasil, que joga no próximo domingo às 16 horas. 17 horas. Então, façam as suas apostas. Hoje vai dar o quê? Costa do Marfim ou Noruega? Quem vai encarar o Brasil no próximo domingo, dia 5, às 17 horas, hein? Vai torcer pra quem? Na Colonial! Daqui a pouco tem muito mais músicas pra você, tá? E quem apita é a Colonial!
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1: Colonial, 10:06, bom dia.
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2: Olá, 10 horas e 11 minutos, de volta aqui com Manhã Colonial. Agora tem

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1: Elis Josi, cowgirl, aqui na Colonial.
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1: Oh, se é. Bora aqui com mais participações do Manhã Colonial. Mas antes, eu tenho aqui um recado pra você que é homem. 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Não ignore este sinal, hein? Esses sinais, na verdade, né? 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Bora lá! Olá, ô! Tá feliz? Bom dia!
2: Opa, bom dia! Bom dia, tudo aqui do Colonial.
1: Bom!
2: Bom, tá uma música bacana pra nós aí. Ah. Hoje pode tomar um, viu? O Brasil ganhou. Oferecer pra todos os ouvintes aí. Ah. Pessoal lá, Biturinho, que tá lá no Maestro tomando outra bem.
1: Ó, tá vendo?
2: A Sueli lá no, na Chácara dos Cordeiros.
1: Certo.
2: A Fabiana tava lá por lá também. Mas o Cavueiro. Então, olha. Toca uma música pra nós. Vou oferecer pro Valdir também, o Valdir lá no Barro Preto. E ele e a dona. Esqueci o nome da esposa dele. Mas tá bom.
1: Tá bom.
2: Tudo de bom aí. Ficou Deus aí. Hoje pode, mas pode mesmo.
1: Só porque o Brasil ganhou ontem, Alaô. Forte abraço, Alaô.

Bom dia, Vander. Aqui é o William de Congonhas. Fala, William. Como é que você tá, meu brother? Tudo jóia? Forte abraço pra você. Excelente terça-feira. Temos também aqui a participação da Neuza de Congonhas. Ô, Neuza,

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3: Colonial, 10:22.

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0: Não escolheu a roupa, tá sempre indecisa. Com qualquer uma delas vai ser a mais linda.
1: Sim, ó.

0: aniversário. Temos também aqui ele. O cara que tá sempre ligado em 240. Fala, Marcos Paulo.
1: Bom dia, Boris. Como é que você tá? Bom demais, né, cara? Que é o Marquinho aqui, outro tratorista aqui de Piedade de Gerais. Aqui, ó, ligado na Colonial, aqui, né? Rádio oficial aí dos tratoristas aqui, né, Boris? Toca aquela música bechonada aí pra nós aí, ó. Tá envolvido aqui nas máquinas e vira bolante que nem aqui. Toca aquela música bechonada aí pra nós aí, ó. Gustavo Lima, né? Bala alojada, né? Falei isso não, falei tchau, obrigado. E costuma com nós aí, ligado na Colonial, hein?
0: Valeu, Marquinhos, tratorista. Forte abraço pra você e pra todo mundo aí. Muito obrigado. Sentiram a pressão? Por que eu falei que o cara é ligado em 240? Nossa mãe. Mais uma participação aqui da Aline Mariosa. Bom dia, com alegria pra você também. Tá bom, Aline? E daqui a pouco tem muito mais aqui no Manhã Colonial. Se liga aí, já já tem as curtinhas da Colonial. Aqui no Manhã Colonial.

0: Daqui a pouco tem mais.
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3: Colonial, 10h36.
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6: O jogo entre Brasil e Japão foi eletrizante. O coração foi parar na mão. Mas a seleção brasileira está classificada às oitavas de final da Copa do Mundo, 2-1. O detalhe é que o Brasil saiu atrás do placar, mais um segundo tempo perfeito e o dedo do técnico Carlo Ancelotti. Os gols brasileiros foram marcados por Casemiro e Gabriel Martinelli, que entrou na segunda etapa e foi o herói do dia, com um gol salvador aos 51 minutos do segundo tempo. Agora a seleção brasileira respira e aguarda o adversário das oitavas de final. O jogo do Brasil será no próximo domingo, às 5 horas da tarde, no horário de Brasília. E o adversário vai sair do confronto desta terça-feira diante de Costa do Marfim e Noruega. A partida será às 2 horas da tarde, no horário de Brasília, em Dallas, nos Estados Unidos. Agência Rádio Web com informações da seleção brasileira, Daniela Esperon.
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10: Agora 10h40, estamos de volta com Turma do Pagode. Quem vai ter coragem? Bom dia!

0: Felipe Rodrigo ignora. 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Se liga aí, já já tem mais músicas. Teremos também aí o Momento Pet com a doutora Rafaela Veterinária. Dicas importantíssimas para você que tem o seu petzinho, tá bom? Enquanto isso, mande aí a sua mensagem para 319-8969-1400. Tá valendo até o meio-dia.
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0: Colonial 10h48.
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1: Olá, amiguinhos. O seu pet fica sozinho em casa por muitas horas? Hoje eu vou te ajudar com algumas dicas que podem deixar ele se sentindo mais seguros e tranquilos. Deixar brinquedos interativos, como aqueles recheáveis que soltam comida aos poucos, ajudam a gastar energia mental e evitar o tédio. Crie um ambiente confortável, caminha macia, água fresca, temperatura adequada, para que seu pet não fique sentindo nem frio e nem calor. Mantenha estímulos sonoros, deixe a TV ligada baixa ou o rádio. Isso diminui a sensação de vazio e diminui também os ruídos externos, que podem assustá-los. Lembre que seu pet é muito curioso, então ao deixá-lo sozinho, ele pode querer mexer em várias coisas. Então guarde produtos de limpeza, evite fios soltos, tire objetos que possam machucá-lo, pois o ambiente deve estar bem seguro. Outra dica é, ao sair, esconda alguns petiscos pelo ambiente. Ele ficará feliz em ter que procurar durante o dia. Brincar com seu pet antes de você sair ajuda muito a gastar a energia dele e diminui a ansiedade. Se o seu pet é muito apegado a você, uma dica é pode deixar na caminha dele uma blusa.

0: blusa sua usada com seu cheirinho, assim ele vai ficar mais confortável. Se o seu pet agora começar a destruir objetos em casa, latir sem parar, miar excessivamente, fazer as necessidades fora do lugar habitual, ficar agressivo ou apático, são sinais de alerta, indicam ansiedade de separação, e isso pode precisar de uma ajuda profissional para amenizar esse sofrimento. A intervenção correta pelo profissional experiente melhora muito esses sintomas. E a minha outra dica é, se possível, adote outro pet para fazer companhia a ele. Vai ajudar muito. Estarei sempre às terças e quintas-feiras no Momento Pet, aqui na Colonial FM.
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3: De volta agora aqui na Colonial com Wesley Safadão e Rei Vaqueiro. Displicente.
4: Ah, canção Rei! Isso aqui tem que ter sentimento. Displicente. Conta essa história pra nós, pai.
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0: Novo lote de restituição do imposto de renda injeta 16 bilhões na economia nesta terça-feira. A Receita Federal paga nesta terça-feira o segundo lote da restituição do Imposto de Renda Pessoa Física 2026. O número de contribuintes contemplados é de 9.585.797. É o maior da história. Serão 16 bilhões de reais em créditos. O valor será igual ao do primeiro lote de restituição deste ano, registrado em 29 de maio. A consulta dos contemplados está disponível desde a semana passada no site da Receita Federal, na opção Meu Imposto de Renda. Basta clicar em Consultar Minha Restituição. Também é possível consultar pelo aplicativo da Receita Federal para tablets e smartphones.
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0: Colonial, 11 em ponto, bom dia.
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Ludmilla. Dopamina, aqui na Colonial. 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

0: Bom dia, Tony.
1: Aqui opa!
0: É Carlos Pindolo Bulete.
1: Opa!
0: Manda um beijo pra minha esposa Josiane, meus filhos Isaac, Manuel e Dom Victor. A programação hoje tá arrasando, como sempre aí, né? Oh. Maravilhosa. Toca um modão bacana pra nós, se puder aí, um sertanejão bruto, uma roupa nova aí. Tchau, obrigado.
1: Valeu, Arquinaldo. É o Arquinaldo Carlos de Lobo Leite. Um abraço pra vocês aí, tá? É... Temos também aqui a participação da Renatinha. Bom dia, Vander. Bom dia, Renatinha. Ela tá mandando um abraço aqui para o Gustavo, que tá ouvindo a gente na área da Gerdau, né, Renata? Pois é. Ô, Renato, ela tá pedindo para você entrar em contato com ela, pelo amor de Deus. Tá bom, Gustavo? Ah, então tá bom. E daqui a pouco eu volto com muito mais aqui no Manhã Colonial. 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Vai dar tudo certo, tá bom, Renatinho? Esquenta não. Menino é bom, menino é bom.

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2: 11:14. 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

0: Tá na BR-040, ouvindo a Colonial? Atenção, motoristas! Vocês que transitam pela BR-040 aqui na nossa região, o lance é o seguinte, redobrem a atenção aí, tá? Tem interdição na BR-040, sim! Interdição da faixa 2 e fluxo lento por 3 quilômetros, ali próximo ao quilômetro 580 no sentido Belo Horizonte, em Itabirito, para serviços na rodovia. Trânsito lento então, tá? Bem lento aí, por 3 quilômetros no sentido Belo Horizonte. Você que está a caminho aí da capital mineira, próximo ao quilômetro 580. Como dizem os nossos amigos do volante grande, segurem nas catracas. Bora lá então com mais participações aqui no Manhã Colonial. Bora lá então. Ah, hoje é aniversário da Lu Vasconcelos, a Luciana, do Departamento Comercial da Rádio Colonial. Parabéns, Lu! Muitos anos de vida e saúde pra você. É o que importa, né, Lu? É, isso aí. Grande abraço pra você, tudo de bom, tá? É o que deseja toda a equipe da Rádio Colonial. Estamos juntos aí, mais tarde. Depois você passa o endereço pra gente. Um abraço, Lu! Bora aqui agora lá pra GCA. Boa, Tatiane, bom dia!
1: Bom dia, Wanda. Tudo bem? Tudo bem? GCA. Eu gostaria que você mandasse falou para meus filhos, o Ítalo e a Eloá, e para o meu pai Pedro Maia e minha amiga Rosane. Eu gostaria que você mandasse sua música para minha curtição do Zezé de Camargo. Desde já te agradeço. Muito obrigado.
0: Valeu, Tatiane Dias Maia, de Jeceaba. Valeu aí. Agora temos aqui a participação de quem? Olá, bom dia.
2: Ô, Buju, aqui é o Juan. Hoje é meu aniversário. Na hora da... que cantar parabéns, vai soltar um foguete bem alto para ouvir. Te amo, pai.
0: Oh, muito bem! O Juan tá fazendo aniversário hoje também. Parabéns pra você! Muitos anos de vida e saúde, que o papai do céu te abençoe, tá bom, Juan? Grande abraço pra você, meu querido. Mandando um recadinho aí pro seu papai, o Buiú. E daqui a pouco eu volto com muito mais músicas aqui no Manhã Colonial. 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
4: Colonial 11:28.
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0: S de Maia, sendo farol na programação do Manhã Colonial. Até rimou, né? Eu vou te chamar de Gabriel, beleza? Não vou falar o seu apelido, viu? Ô, Gabriel, você tá bom? Bom dia! Tamo junto aí, né, cara? Depois de ontem, seleção brasileira tá embalada. E agora vamos aguardar. Verdade, hoje tem jogo. Vamos ficar conhecendo aí quem será o adversário do Brasil no próximo domingo, a partir das 17 horas. Aí, é coração na mão o tempo todo. Ô, Gabriel, me conta aqui. Você tava torcendo contra. Um abraço pra você, meu amigo. Forte abraço pra você, pra todo mundo aí, né, na CSN neste momento, né? Trabalhando e ouvindo aqui a Colonial, beleza? Ai, ai. Abraço pra vocês. Abraço também pra Danizinha. A Danizinha tá ligada na gente em Conselheiro Lafayette, no São João. Tá lá realizando os seus afazeres com o volume do último grau, né? Em 104.7. Valeu, Dani. Forte abraço pra você. E tudo de bom nesta terça-feira com cara de segunda.
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Esse é o Biquíni Cavadão, aqui na Colonial. A vida começa agora. 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Até o meio-dia, tá? Dá tempo de você participar aqui comigo pelo 319-8969-1400. Se liga aí, já já

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2: Colonial, 15 para o meio-dia.
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6: Até uns tempos atrás, quando se viajava com o carro, punha o pé na estrada, era comum deixar no porta-malas algumas peças, componentes para um eventual reparo durante a viagem. A modernização do automóvel tornou tudo isso inútil, pois a eletrônica reduziu a possibilidade de um grande desgaste ou até quebra de várias dessas peças. E hoje, no caso de falha, só mesmo uma oficina especializada e computadorizada. Mas ainda vale a pena carregar no porta-malas 1 litro do óleo igual ao utilizado no motor, os fusíveis que podem se queimar ou as correias que podem se arrebentar. E mesmo com o sobressalente no porta-malas, sempre vale a pena levar aquele tubinho reparador instantâneo de pneu, pois nunca se sabe onde nem a que horas o danado vai aparecer furado.
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Lembrança Boa. Encerrando aí mais uma edição do Manhã Colonial, no oferecimento da Freitas, Odonto Arte, o Boticário e Cartão de Todos. 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

0: Alerta importante no cartão de todos, tem golpe na praça usando o nome do cartão de todos, tá? Fique atento. Qualquer dúvida, entre em contato com o cartão de todos através do telefone 31-3721-2149. Eu volto amanhã com mais uma edição do Manhã Colonial, a partir das 8 horas, tá? Tá chegando ele, Mário Augusto Matos, com as maispedidas.com. Fiquem todos com Deus e Nossa Senhora e até amanhã.
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0: Fui, bom trabalho, Mário. Valeu.
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0: Colonial 11:58.
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3: 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E aí, galera, tudo certo? Marinho chegando com tudo na sua terça-feira. Agora a gente finaliza, né? Esse mês de junho tá doido, parecia que não ia acabar nunca. 30 de junho, vamos com tudo.
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3: Tá no ar as melhores até 2 horas da tarde na programação Colonial FM em 104.7, as mais pedidas.com, no oferecimento do Recanto da TT. 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Para começar, Maiara e Maraísa, quem sente saudade sou eu.

0: Pascoal e os corações egoístas Leandro e Romário com Ícaro e Gilmar. Ainda Danilo e Davi, não mexe nas minhas gavetas. Depois do intervalo, tamo de volta com tudo nas melhores, as mais pedidas, até as 2 horas da tarde por aqui.
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0: Colonial, 12:14.
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4: Mais som na Colonial FM, as mais pedidas, então tem que tocar essa do Zezé. Irmão da Lua, amigo das estrelas.

0: Colonial, me deixa beber na terça-feira, pode, hein? Bom gosto ainda, Fred e Fabrício, te amar é meu talento. Bruno Rosa e Murilo Ruf canta pra você depois do intervalo nas maispedidas.com no oferecimento Recanto DTT Restaurante, um cantinho de sabores em Congonhas e o NOC, Núcleo Odontológico Congonhas, odontologia completa.
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0: Vitalivo Veleiro 900ml, 6,28. 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
7: Estamos voltando com tudo aqui na Colonial FM. A vez de Bruno Rosa e Murilo Rufi, como prometido, eu não falei que eles iam cantar? Atriz Demais.
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9: Bruno Rosa.

0: colonial, não é só terminar. Fernando e Fabiano junto com Panda. Panda bombando sempre aqui na programação Colônia. Gustavo Mioto e Murilo Huff é o novo sozinho. Se aumenta o som, curte comigo as melhores e participa. 98969-1400.
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0: Na Colô, 16 para 1.
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7: Colonial FM, a gente tá voltando com tudo. Tem Simone Mendes, Direitos Iguais.
8: Mais um sucesso.
9: Ô, Simone Mendes, vai devagar, mulher.
5: Simone Mendes, Direitos Iguais. 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

0: Colonial FM, Eduardo Costa, imagina eu, ainda hoje não, Israel e Rodolfo. Hoje sim, você participa comigo nessa terça-feira das maispedidas.com. 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
0: Colonial, agora 1:00. Boa tarde.
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7: Tô de volta, hein, na Colonial FM. Boa tarde pra todo mundo. Segunda hora do nosso encontro com Bruno e Barreto, a Texana 37.

Morning, eu sou o Céu Chão, Mumuzinho e Thiaguinho, ainda Diego e Victor Hugo. Beijei a cura, que bom ter você ligado, ouvindo, curtindo as melhores. Até 2 horas da tarde, seu comecinho de tarde tem as melhores, as mais pedidas.com.

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0: 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Agora tem Matheus e Cauã e Lauana Prado. Admita.
1: Vocês precisam admitir alguma coisa.

0: Copa do Mundo 2026, Shakira e Burna Boy. Na Copa, quem apita é a Colonial. Dai Dai é o nome da música. Ainda Matheus e Cauã e Lauana Prado admita. 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
0: Colonial 1:27. 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
1: Colonial e a cadeira cativa, o som de Zeneto e Cristiano, ainda Dermot Kennedy, Something to Someone. Depois o intervalo, tem mais som, tem mais música, tem reta final do encontro com as mais pedidas aqui na Colô.
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2: Boa tarde de terça-feira para todo mundo, 30 de junho, mais Cyrus, End of the World.

0: genial, simplesmente acontece. É o som de Péricles cantando com Ana Castela, a boiadeira. Nas mais pedidas, fechou o nosso encontro. 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
0: Tô indo nessa, tô de volta amanhã aqui na Colonial FM, a partir das 12 horas, mais conhecido como meio-dia. Tá chegando de Aleia Geral, depois do intervalo, com tudo. Beijo grande pra você, ótima terça-feira, bom final de junho e até lá. Fui, paz e luz.
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1: Tá na hora da gente curtir juntos por aqui, mais um Gelé Geral. Eu sou o Tony Veloso.
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1: Bora curtir! Um gelé geral pra você. E aí, já voltou pro corpo? E a alma costuma ir passear, né? Com tantas emoções, ainda mais no início de semana aí, né? Segunda-feira. Gente, que segunda-feira, viu? Nossa, tantas emoções. Você tá doido, doido. 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Toda essa galera oferecendo pra você mais uma super tarde.
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1: Vamos aos destaques desta terça-feira.
3: Alexandre Bach e Galvão Bueno se estranham ao vivo no SBT.
1: Deu treta, hein?

0: Será que não é porque o povo da tem uma cidadezinha aí processando ele aí, que tá devendo um milhão e meio. Aí eu tô achando que ele tá mandando essa aí pra poder não pagar, hein? É, o hino foi terrível, a menina aí tá, quer ver ele nem pintado de ouro, né? Aí tá feio pro lado dele aí. Também tem enquete, tem tema de hoje. Nossa, pacote completo, hein? Você tá doido, gente, para pensar, né? Folgar pra... Ah, bota até um axé aqui de fundo pra gente poder entrar no clima. Folgar pra poder ver o jogo, que maravilha. Ainda mais pra quem não voltou pra trabalhar, né? Continuou sumido, né? É, continuou desaparecido. Aí, nós tivemos aí também o Brasil vencendo o Japão dando uma de foda, né? Deu ruim, o Matheus Cunha no final mandou um recado pra eles, ó, aqui é penta, 5 estrelas no peito. O pessoal botou a viola na caixinha, ó, vazou pro Japão. É, nós tivemos também a Alemanha perdendo pro Paraguai, gente. Pro Paraguai. Nossa, um gosto maravilhoso. E ainda mais só de saber que não tem o fantasma da Alemanha pra assombrar a gente pra frente. Porque o Paraguai já é freguês, né? Já tivemos algumas histórias aí com o Paraguai, venceu alguma coisa e tal, mas o Paraguai é o maior freguês do Brasil, né? Então, assim, a gente não tem muito medo do Paraguai. Agora, da Alemanha, depois daquele 7-1, aí dá uma pressão, né? Uma pressão. E eles já tinham feito 7-1 no Curaçao, a gente fala, pô, lá vem, né? Lá vem. É menos um. Ontem também a Holanda. A Holanda também, tchau. Tchau, Holanda. Hoje a gente fala um resumo da Copa também. O que tá rolando, o que tá acontecendo aí na Copa do Mundo, os classificados, né? A turma que tá indo embora pra casa. Tchau, tchau, tchau, Japão. Tchau, Alemanha. Tchau, Holanda. Olha, e mostra que o Brasil tá forte, hein? O Marrocos que venceu a Holanda. Empatou com o Brasil. Brasil teve momento, foi de igual para igual o jogo todo com o Marrocos, né? O Brasil um pouco melhor, principalmente no segundo tempo, né? Quando empatou. Mas o Marrocos, ele foi bem aí com a Holanda, né? Apesar de começou perdendo, empatou nos pênaltis, né? Venceu. Realmente uma história maravilhosa de Marrocos aí na Copa. Mais uma grande história de Marrocos na Copa.
1: Agora tem Matheus e Cauã e Lauana Prado. Admita.
2: Vocês precisam admitir alguma coisa.

0: Que embalo legal, fechando a sequência aqui na sua colonial 104.7. Opa! Tem algumas revelações que não são tão legais assim, não, né? De love é bom, né? De bom. Teve a senhorita aí do Shawn Mendes com a Camila Cabello, um tempão que eu não escutava essa música. E também Matheus e Cauã, Laona Prado, Admita, foi bom demais. A Alemanha sair vazada da Copa. Conta aí, vem pro zap 98969-1400.
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3: Completíssima. Ah, que tarde gostosa, hein? Topo. Último dia desse mês de junho, você tá doido, né? Ó, que loucura. É, muitas emoções, né? Eu confesso que junho eu fiquei meio quebrado, viu? Festa demais, coisa e tal, E eu... Pois é. Eu vou te falar um negócio, viu? Não tem base não. Esse mês de junho, 30 dias que renderam bastante.

0: Não, deu xixi, deu churrasco.
1: É.
0: Que maravilha, hein? Brasil ganhou. Que sofrimento foi, meu Deus do céu, mas que as crianças ficaram todas felizes, ficaram. Também tô feliz. Fiquei feliz que o Brasil ganhou, que assim foi suado, mas levou. E vamos que vamos. Hoje eu quero pedir a música da Shakira. Toca aí pra nós, a música da Copa.
1: Ê, Dai Dai.
2: Daqui a pouquinho, Dai Dai.
1: Ah, e ela disse que foi dose dupla ontem a comemoração. Amou que a Alemanha foi embora de arrasta.
2: É.
1: E o arrasta Marcelo?
2: Pra baixo, né? Direto pro inferno.
1: O Marcelo disse que tá começando a acreditar. Acha que os deuses do futebol estão ao lado do Brasil. Acha que o Hexa vem, viu? Gol em último minuto é sorte de campeão e as favoritas estão caindo. É. E vai cair mais uma hoje, que é a França. Vai ficar pela Suécia.
2: Será?
1: Será?
2: Será?
1: Vamos ouvir aqui o Maicon participando também, dando a opinião dele, tudo bem?
3: Boa tarde, Mel. Boa tarde, Doni. Como diz o Galvão, haja coração, hein?
4: Quem não voltou pra trabalhar?
3: Sobre a enquete aí, as três opções, juntou tudo e misturou, ficou bom demais.
1: Ê, Maicon, aí sim, hein? Então, e você, responde aí pra gente, o que, que você acha aí que foi bom aí na sua segunda-feira, né? No seu início de semana, o Brasil vencendo, a Alemanha perdendo ou você folgando pra ver o jogo?
2: Muito bem, conta aí, 2:30 agora.

0: Fechando por aqui com aquele pagodinho gostoso. Não sei se é, se é um pagodinho, vocês estão imitando rã, perereca, sapo, né?
1: Por quê? Pagodinho combina com futebol, combina com alegria, né? É bom demais.
0: Com cervejéquias.
1: É, também, viu?
0: Só que por enquanto aqui são cafezéquias, esperar domingo agora, né? Tá longe domingo, né?
1: Nossa!
0: Tá longe ainda, mas a gente espera.
1: Que passe rápido, hein?
0: E toda, venha a turma, logo. E toda a turma na esperança, né?
1: Com certeza.
0: Todo mundo com esperança aí, porque depois da gente, que a gente viu que o, que o Brasil não tava passando sufoco à toa, né? Depois de ver a Holanda ser eliminada pro Marrocos, deu uma moral. Deu um peso.
1: E agora a gente tá na expectativa aí com tudo, né? Que o Brasil vai pra frente, vai conseguir o Hexa.
0: Depois das geishas também, deram tchau.
1: Teve gente que falou assim, não passa o Japão, não. E passou o Japão. Agora, agora tá assim, agora eu tô confiante.
0: Nem com o Suzuki no gol, hein?
1: Né, Marcelo?
0: O Jeepin Suzuki no gol não deu certo,
1: não. Deu, não.
0: O pessoal tava zoando, falando que o Suzuki era filho do Dida.
1: Tinha dois Suzuki.

0: Iraque, né? Na...
1: Tinha, mas nenhum resolveu nada. O Japão tomou um couro. Foi pressão o jogo todo, né? O Japão teve uma bola que chutou no gol e o nosso Alisson, infelizmente, tem um problema, um azar do gramado que ele tem. Enquanto toda bola que vai no gol... É indefensável, ele só
0: se
1: toma
0: é
1: gol.
0: Se é pra ser gol, é gol, né?
1: Mas o problema é que ele toma pouco chute no gol, mas o chute que vai é gol. Aí é complicado, né? Mas tá bom. A Miri Miri tá falando aí do Neymar? O que ela tá comentando aí do Neymar?
0: Deixa eu ver aqui. Pra você falar no menino Ney, só foi viajar, gastar passagem.
1: Menino Ney, nessa Copa, ele é igual o Vampeta naquela Copa lá de 2002. Foi só pra... tocar pandeiro.
0: Só tocar o pagodinho, né?
1: Incentivar a galera, né? E só isso.
0: Mas daqui a pouquinho a gente vai falar dele aqui no resumo da Copa.
1: Ele entrou no jogo contra a Escócia porque ele tava 3-0. O Ancelotti não vai colocar o Neymar com 2-1. Não dá pra ele brincar ali com 2-1. A gente coloca o cara que entra só pra fazer graça e devora que o placar tá 2-0, 3-0, 3-1 e ainda vai. Mas não dá pra arriscar botar o cara que tá com a perna torta. Você viu lá no...
0: Até o filho do Ancelotti balançou a cabeça na hora que...
1: Naquele jogo com a Escócia, ele ficou lá remendando aquela bola e girando e não dava nada, né? Um monte de vezes, não chutava.
0: Ainda atrapalha o Hendrick, né?
1: O próprio Hendrick ficou ali, né? Não posso chutar não, senão o Neymar vai achar ruim, né?
0: Basicamente
1: é isso, infelizmente... O Ney foi lá mais pra compor, né? É o Vampeta da nova geração.
0: É isso aí.
1: Só que o Vampeta era mais engraçado, né? O Neymar vai ter que melhorar o repertório de piada. Mas começou. Inclusive, ele tava zoando um alemão aí, um vidente alemão.
0: Tava?
1: Que errou a previsão, né?
0: O
1: vidente alemão falou que o Brasil ia cair.
0: Uhum.
1: O Brasil ganhou. Aí o Neymar foi lá, acho que é no Twitter do cara, né? Do alemão lá. Escreveu assim, errou! Aí o vidente foi lá e soltou outra previsão. Brasil vai perder pra Holanda. Aí a Holanda perdeu ontem. Aí o Neymar errou de novo.
0: Foi engraçado.
1: Na internet eles estão bem divertidos. Agora 19 para as 3.
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1: Colonial FM 18 para as 3.
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1: A Agência Nacional de Saúde Suplementar, a ANS, defende que os planos de saúde passem a cobrir o exame de mamografia digital para pacientes de qualquer idade ou gênero, desde que haja indicação médica. A proposta da agência reguladora, que acaba com a limitação atual, voltada apenas para mulheres entre 40 e 69 anos, foi colocada em consulta pública nesta semana para receber sugestões de toda a sociedade. Com a mudança, o acesso ao procedimento mais moderno seguirá a mesma regra do modelo convencional de mamografia, ampliando a assistência e incluindo também pessoas não binárias e homens trans que necessitem de cuidado. Vale lembrar que a mamografia digital traz vantagens importantes na comparação com a técnica antiga, oferecendo imagens de maior resolução, menor tempo de compressão do seio e menor exposição à radiação. De acordo com a diretoria da ANS, a restrição etária não se justifica mais diante da consolidação dessa tecnologia no país. A medida visa acelerar a identificação de tumores em fases iniciais, o que aumenta as chances de cura e reduz a necessidade de cirurgias invasivas, especialmente em um cenário onde o Instituto Nacional de Câncer, o INCA, projeta mais de 73 mil novos casos de câncer de mama por ano no Brasil. Os interessados em analisar os documentos ou enviar sugestões para a proposta da agência reguladora podem acessar a página oficial da ANS na internet. O prazo para a participação dos cidadãos e das entidades do setor de saúde na consulta pública fica aberto até 11 de julho. Da Rádio 2, Milena Abreu.
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5: Todo mundo sintonizado na melhor. A animação tá lá em cima. É isso aí. É terça-feira, só tá começando a semana, né? E falando em começar a semana, o que foi melhor aí no início de semana? Brasil vencendo, Alemanha perdendo ou você folgando pra ver o jogo ontem, hein? Conta pra gente no 989-69-1400, num oferecimento do Grupo Real Materiais de Construção. 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Ainda hoje tem resumo da Copa aqui na Colonial FM. Mano Walter e Marília Mendonça, o que houve?

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2: Colonial 4 para as 3.
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0: 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Vamos de fofoca agora.
1: Fala do pato e do ganso. Durante a transmissão do jogo do Brasil ontem, pela Copa do Mundo, no SBT, houve um momento de tensão entre o narrador Galvão Bueno e o comentarista Alexandre Pato.
0: Treta.
1: A discussão começou quando o Pato defendeu a substituição de Gabriel Magalhães por Léo Pereira, alegando que o zagueiro não estava conseguindo iniciar as jogadas da defesa. Galvão discordou, afirmando que o defensor estava cumprindo sua função. Em resposta, Pato rebateu ao vivo. Ele falou o seguinte: Galvão, eu entendo um pouquinho de futebol. Gabriel já trocou de posição com Marquinhos. A troca de opiniões repercutiu rapidamente nas redes sociais.
0: É o mau jogador. O jogador acha que porque jogou, entende mais que os outros. Né? O Pato foi um grande atacante, muito aquém do que todos esperavam que o Pato fosse um cara do nível de Neymar, né? No nível de Ronaldo, de Ronaldinho, de Kaká, e ele não chegou a
1: não
0: isso.
1: Não chegou, né?
0: Por causa do extra-campo, ele gosta de pegar novinha com dinheiro. Novinha com dinheiro. Ele namorou lá a filha do dono do Milan, né? Berlusconi, se não me engano, né? Agora tá com a Bravanel aí, dona do canal, né?
1: Ele
0: pega a filha do Silvio Santos, sabia não?
1: Nossa, é mesmo, eu tinha esquecido disso.
0: Então assim,
1: ele tá achando que é o dono do SBT
0: nas horas, ele sempre foi um jogador, assim, bom jogador, fez belos gols, teve grandes momentos na carreira, mas muito aquém do que todos esperavam do que ele poderia ser, entendeu? O próprio Neymar foi assim, né? Também muito aquém do que todos esperavam que ele ainda poderia ser.

0: né? Poderia ser um cara do nível de Messi, de Cristiano Ronaldo, e ele tá uma prateleira abaixo, né? Tá ali colado, mas tá abaixo. E o Pato, ele tá longe dessa prateleira desses caras aí, né? Bom, eu vou concordar com o Galvão. Magalhães não comprometeu. Você pode ver que eu nem lembro dele jogar.
1: Você nem lembra da substituição.
0: Pode ser, né? Não lembra do cara, porque o cara tá fazendo... O cara que trabalha com marcação, né? Que marca, né? Tá ali marcando. Pode ser, não lembra do nome do cara, que não fez nenhuma cagada no jogo. O cara que trabalha marcando. O cara que trabalha fazendo gol, partindo pra cima, chutando no gol, todo mundo lembra. Aqueles caras que atacam ali do meio pra frente, que é o meio ofensivo pra frente, né? A turma que joga na frente, você lembra o nome de todo mundo. Ó, Vini Júnior fez uma grande jogada.
1: Fez o gol.
0: O Ryan fez uma jogada, o Hendrick entrou. Você lembra, o Martinelli fez o gol. Aí o que que acontece? Essa turma que entra pra atacar, a gente lembra do nome de todo mundo. Agora a gente não lembra, quando o cara trabalha direitinho, você não lembra do nome do zagueiro. A não ser se o cara estiver sendo muito assim, quando é um jogo... É o contrário do que foi ontem, né? Porque o Brasil só atacou, o Japão fez um gol em cima do Casimiro ali, né? O Sano, Suno, sei lá.
1: Acho que é Sano.
0: Sano, né?
1: Sano.
0: É nome de sabão em pó, coisa
1: assim. Sano.
0: É. Aí, assim...
1: Até falou assim, insanamente.
0: Então, o que acontece? O cara que tá ali na defesa, não comprometeu, jogou uma boa partida, então... Saiu porque tava no momento, saiu, o Ancelotti tava querendo fortalecer ali, né, pro finalzinho do jogo, né? Foi uma boa exibição aí do Magalhães, né? Não fez aquela partida, não foi o craque, mas também não comprometeu, então vou com o Galvão.
1: É isso aí. A influenciadora Amanda Kimberly se pronunciou pela primeira vez sobre a ausência da filha Helena na Copa do Mundo, onde o pai dela, né, o Neymar, está acompanhando a seleção brasileira. Segundo a Amanda, a ausência da filha não aconteceu por falta de vontade dela, não. Ela afirmou que providenciou com antecedência toda a documentação, os vistos necessários, né, para que ela pudesse viajar aos Estados Unidos. No entanto, esclareceu que não houve um convite para que a menina participasse da viagem, rebatendo as críticas de que teria impedido o encontro entre o pai e filha. Amanda também comentou a polêmica envolvendo um amigo que apareceu usando a camisa da seleção com o nome de Neymar riscado. Ela disse que a atitude foi uma decisão exclusiva dele e pediu que nem ela nem a filha fossem responsabilizadas pelo episódio. Por fim, reforçou que ambas continuam torcendo pela seleção brasileira, independentemente de estarem presentes na Copa.
0: É isso aí. 3-7 na Copa, quem apita?
1: É a Colonial!

0: fazer o quê?
1: Tiaguinho, seus pensamentos intrusivos por aqui, fechando a sequência, 3 horas e 15 minutos. Tá rolando o nosso tema do dia. A gente tá perguntando pra você hoje: o que foi melhor no seu início de semana? Brasil vencendo, a Alemanha perdendo, saindo fora da Copa pro Paraguai, ou você folgando no dia de jogo? O que foi melhor nesse início de semana? Manda aí pra gente no zap 98969-1400. A gente sempre brincando, interagindo com você por aqui no Geleia Geral.
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1: Colonial 3:16.
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construindo histórias com você. E continua o nosso tema por aqui, a galera participando. Vem interagir com a gente também até as 5 da tarde aqui, entrar na brincadeira, que tá bom demais, hein? 989-69-1400. O que foi melhor aí no seu início?

0: escolher uma ou as três também? Participa com a gente aí que já já tem muito mais pra você nessa tarde gostosa de terça-feira.
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3: Colonial 3:30.
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11: Manifestação cobra asfaltamento da MG-833 entre Itaverava e Lamin. A situação da MG-833, que liga Itaverava à cidade de Lamin, foi motivo de uma manifestação que reuniu moradores no sábado, dia 27. Segundo matéria do Lafayette Agora, há muitos anos, moradores dos dois municípios vêm cobrando a pavimentação asfáltica da estrada, que se encontra em total estado de abandono. Uma carreata foi realizada mostrando a mobilização da comunidade em torno da causa. Já no centro de Itaverava, os participantes exibiram faixas e cartazes cobrando o asfaltamento da estrada, que se encontra cheia de mato e com buracos. A responsabilidade pela pavimentação é do governo do estado. Segundo os moradores, nenhuma autoridade compareceu à manifestação. Em ano eleitoral, os moradores não querem promessas e estão em busca de compromisso com a comunidade para que a obra de asfaltamento seja concretizada. Para as curtinhas da Colonial, repórter Vander Mendes.
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2: Na fita aí com você, curtindo essa terça-feira, ainda nesse início de semana, empolvoroso, né? A galera ainda absorvendo as emoções dessa de segunda-feira,
3: ontem,
2: né?
3: É, o que foi melhor no início da sua semana? O Brasil vencendo, a Alemanha perdendo ou você folgando pra ver o jogo? A Cláudia respondeu pra gente aqui, mas antes ela... O que, que a Cláudia tá falando? Vamos ouvir?
4: Oi, Mel, boa tarde. Boa tarde, Tony. Boa tarde, ouvinte do Daniel. Aqui é a Cláudia de Sombra de Sassuí. E aí, Mel, que sufoco, hein?
3: Sufoco.
4: Mel do céu. Uou. Eu passei até mal ontem,
3: viu?
4: Mas graças a Deus nós passamos. Tamo aí, tamo no jogo, né? Vamos pra oitava de final aí. E o Japão, ó, vamos aí, ó, a musiquinha pra eles, ó. Arigato! Sayonara! É isso aí! Com Deus, Mel! Aí eu esqueci de falar aqui, meu, uai, a enquete, né? Pra mim, o melhor momento dessa semana agora, não ficou em início de semana, foi do Brasil, com certeza. Não tem sombra de dúvidas. Nossa, que sufoco.
2: É isso aí.
4: Meu Deus. Cheguei até a suar as mãos.
3: É, todo mundo, viu, Cláudia? A Larissa de Congonhas também disse que a Alemanha perdendo e Brasil vencendo foi bom demais. Agora, ela quer que a Argentina, França e Noruega saiam.
2: Pois é, aí tá querendo demais, né? Mas tá bom.
3: Tá querendo demais, né? É o que a gente quer também,
2: sonhar,
3: mas...
2: Sonhar é possível, né?
3: Tchau, Argentina! Será?
2: Será, hein? Bora lá de Biquíni Cavadão, Big Mountain.

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4: Opa, bota ouvida nisso. Vamos curtindo por aqui a melhor tarde junto com você no oferecimento de Ademicon. 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
5: E o cantor Gustavo Lima, que preocupou os fãs ao aparecer deitado na cama recebendo soro enquanto assistia a vitória do Brasil por 2-1 sobre o Japão ontem. O sertanejo está em recuperação após sofrer uma intoxicação alimentar, motivo que o levou a cancelar um show em Surubim, Pernambuco, no último final de semana.
4: E nem comeu surubim, né? É, se eu tivesse comido surubim, né?
5: Será que ele comeu sushi?
4: Sei lá o que ele arrumou.
5: Segundo ele, o problema surgiu após uma maratona de 10 apresentações seguidas e pode ter sido agravado por uma virose. Apesar do susto, o cantor acompanhou a partida da seleção em casa, cercado pela família, enquanto segue o tratamento e a recuperação. Que bom, né?
4: Só que agora já tem a treta na internet, né? O prefeito de Surubim já xingou ele todo.
5: Xingou, falou que ele não presta.
4: Que não tá querendo ele lá. E agora, como é que ele faz?
5: Pois é, coitado. É porque ele tava passando mal.
4: Vai alegar piriri? Agora todo mundo é piriri agora. Simone Mendes, piriri. O que tá dando esse povo?
5: Quem mais foi piriri também? Hein? Além do Gustavo Lima, Simone Mendes.
4: Ah, vai ter mais gente aí.
5: Eu
4: acho que o Natan. Natan também teve um piriri lá. Não, o Natan foi cachaça.
5: Sempre. E o cantor Belo, que revelou que pretende continuar investindo na carreira de ator. Ele gostou, viu? Após a estreia na novela Três Graças. Bem-humorado, ele afirmou que tem contrato com a Globo até 2030. A gente vai ter que aguentar ele, hein?
4: Tá doido.
5: Brincou que o público ainda verá muitas novelas com sua participação. Ao comentar o reencontro profissional com Viviane Araújo, sua ex-companheira, ele elogiou a atriz e disse que foi muito gratificante dividir cenas com ela. Ah, sei, com certeza. O cantor também falou sobre a polêmica envolvendo a apresentação do hino nacional ao lado de Alcione, marcada por problemas técnicos. Em tom descontraído, ele fez piada com o episódio durante o show, afirmando que como o Brasil venceu, ele ia cantar de novo o hino. Tô brincando.
4: Sabe quando o cantor acha que é o fodão? Sabe?
5: Ele acha, né,
4: então,
5: o Belo?
4: Ah, o senhor é a mesma coisa, né?
5: O senhor é mais, né?
4: Ela é espetacular, né? Tem um tom de voz maravilhoso, só que assim, não adianta você ser fodão, você tem uma parte técnica, de todo show tem uma parte técnica. Uhum. Estádio, normalmente dá eco, entendeu? Você vai cantar ali, tem um eco, tem um atraso, né? Tem que conferir o retorno. Uhum. Então, se ele tivesse ido lá, feito o dever de casa, vamos chegar um pouquinho antes do show, vamos passar um som aqui, vamos fazer um negócio bonitinho, tinha dado tudo certo, mas como
5: eles falavam, vamos ver o que dá, né? Vamos
4: lá, e aí ficou naquele negócio.
5: Um do lado do outro, um na frente,
4: pegou mal pros dois, né? Faltou profissionalismo pros dois. Vai cantar o hino, tem que ter mais responsabilidade, não é qualquer música. É o hino da nossa nação, né? Tem que ter respeito.
5: Falou bonito. Tá bom, a gente continua aqui com mais músicas pra você no Geleia Geral. Agora com Gustavo, não Lima, mas um mioto.
4: É o miojo. Com o Murilo Ruf também, novo sozinho.
5: Novo sozinho.

0: Sol tá bom demais. Daqui a pouquinho a gente volta com mais músicas e ainda hoje tem um resumo da Copa pra vocês.
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3: 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E a hora?
4: 4:02.
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7: Agora 4:07, vamos de mais músicas pra agitar sua tarde por aqui. Grupo Menos é Mais e Chão de Avião.
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0: Eita, que sucesso, hein? Demais, atriz demais, com Bruno Rosa e Murilo Rufo por aqui. 4:12, já voltamos com as notícias da Copa.
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2: Boa tarde. Vamos com o nosso resumo do dia. Copa do Mundo 2026, resumo dessa terça-feira, dia 30.
9: A Copa do Mundo segue com a fase mata-mata, definindo mais classificados para as oitavas de final, hein?
2: Pois é, confronto definido aí no que diz respeito ao Brasil para domingo. O Brasil vai encarar a Noruega. Pois é, no próximo domingo, pelas oitavas de final da Copa 2026, os brasileiros encaram os Vikings, né? Que estão lá fazendo festa no estádio, fazendo remada, coisa e tal. Será que a gente que vai estragar a festa deles?
9: Ai,
2: será que vai dar samba ou vai dar remada no domingo?
9: Vai dar samba, vai dar samba.
2: Pois é, o que a gente espera, né? Que dê samba aí no domingo. Os Vikings venceram há pouco a Costa do Marfim num jogaço de bola por 2-1. Com direito a gol dele, né? O Haaland. O Haaland, que a gente fala Haaland, né? Mas, segundo os noruegueses, é Haaland. Haaland.
9: Ah.
2: É Haaland.
9: Ah, sim.
2: Aí... fez uma cara estranha quando eu falei o nome do cara em norueguês. Pô. É o Haaland. E aí... Isso, foram perguntar pro Ronaldo o que ele achava do nome do Haaland, né?
9: Que tem tanto nome estranho Haaland, nessa, Haaland. Nessa Copa, viu?
2: É.
9: Que é isso?
2: Pois é, bom. Ai, meu Deus do céu. Bom, junto com Nussa, outro nome diferente,
9: né?
2: Parece nome de maionese. Aí, venceram aí, sacramentaram a vitória norueguesa, 2-1, Brasil encara Noruega no domingo, já vamos com aquela energia, porque a turma lá tá embalada, tá no clima, e não é só os jogadores, é a torcida que também tá muito unida, vai ser um grande jogo.
9: E vamos à sequência de desafios desta terça-feira que estão por vir, 18 horas, França e Suécia.
2: Jogaço!
9: 22 horas, México e Equador.
2: Vai.

0: ferver também. O Equador que venceu a Alemanha na fase de grupos.
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0: Olha, até o momento, quatro seleções já garantiram vaga. Canadá, Brasil, Paraguai e Marrocos.
1: E os confrontos das oitavas já definidos, hein? Canadá e Marrocos, Brasil e Noruega e Paraguai e o vencedor de França e Suécia, que vai jogar mais tarde.
0: Gente, né? Paraguai não tem vida fácil, né? Mandou a Alemanha para casa e agora vai pegar o vencedor de França ou Suécia. França que é favorita para vencer a Copa 2026. Não tem vida fácil. Bom, vamos falar do Ancelotti. Ele explicou por que que não colocou o menino Ney em campo. Olha só, teve que explicar isso. Após a vitória,
1: ficou curioso, né?
0: Após a vitória do Brasil por 2-1 sobre o Japão, o técnico Ancelotti explicou que decidiu não colocar Neymar em campo porque aguardava a prorrogação, né? Tava aguardando o Neymar ali, ó, não, tem uma prorrogação. Vou colocar o menino Ney ali, 15 minutinhos, ele dá uma enrolada e a gente vai pros pênaltis e ele é bom batedor de pênalti, né? O Ancelotti revelou que havia, né, já tinha o plano para a prorrogação, que era a carta na manga, seria aí o Neymar.
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0: Demais! E por aqui, informações a todo momento para você sobre a Copa do Mundo 2026. Uma tarde gostosa, uma tarde bem informada, daquele clima gostoso que você curte, que você conhece.
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1: Wesley Safadão, com o Rei Vaqueiro, tá chegando aqui com Displicente.
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0: pagodinho não pode faltar aí no, na sua tarde ferrugem, Sorriso Maroto, por aqui, fechando a conta dessa sequência, 4:27.
1: E daqui a pouquinho a gente volta com as últimas opiniões de hoje. Então continua respondendo, o que foi melhor no seu início de semana, hein? Brasil vencendo, Alemanha perdendo ou você folgando pra ver o jogo, hein? Conta aí.
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1: Colonial, 4:29.

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4: A programação musical do aniversário de Ouro Preto já tem horários definidos. As principais atrações acontecem nos dias 7 e 8 de julho no estacionamento do Centro de Convenções da UFOP, reunindo artistas de diferentes estilos para celebrar a data. No dia 7 de julho, a programação será marcada pelo encontro entre a música erudita e a música popular. A partir de 9 horas da noite, o público poderá acompanhar os shows da Orquestra Ouro Preto e da cantora Duda Beat. Já no dia 8 de julho, também às 9 horas da noite, será a vez do cantor Mumuzinho subir ao palco para encerrar a programação de grandes shows do aniversário da cidade. A expectativa é de que milhares de pessoas acompanhem as apresentações que integram as comemorações do aniversário de Ouro Preto e reforçam a tradição da cidade em promover atrações culturais gratuitas para moradores e visitantes.
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9: É muito mais que música. Vamos juntos na sua tarde. Boa tarde pra você. Segue na Colonial com as últimas participações.
10: A Ana Márcia de Lafayette diz que pra ela, o início de semana, o que foi melhor foi o Brasil vencendo.
9: Ei, Brasil!
10: Bora pra participação aqui do Zezé Gatão. Pelo menos tá... O nome dele tá assim aqui, salvo, né?
11: Ô, Mel, boa tarde, Mel. Tudo bem?
10: Tudo.
11: Aqui é o Zezé da Cabana MGEL.
10: Sim.
11: Nós estamos sendo aqui da Bernabé. E vou pensar uma música bem bonita aí. O João.
9: João.
11: O Rodrigo, pro Marques.
9: Marques.
11: E principalmente pra todos os atleticanos. E o outro Brasil ganhou, vamos supor que, Mel.
9: É,
11: ué. E pra todo mundo na Rádio Colonial aí.
9: Já escalou a seleção lá.
11: Assino pra Minas Fábrica, tá ok?
9: Aí.
11: E com Deus aí,
9: um abraço. Pra turma da Minas de Fábrica, escalou a seleção lá, né, pra jogar.
12: Fala, meu Tony, boa tarde.
9: Oi.
12: O Brasil ontem passou, né?
9: É o Juca.
12: Mas tem dois times pesados ainda. Tem a França e a Argentina. São dois times mais pesados. O time que vai pegar aí vai passar também. O Costa do Mar, um outro. E vai passar.
10: Emerson.
13: Boa tarde, Mel. Boa tarde, Tony.
9: Tarde.
13: Fala, Emerson Dutra, da cidade entre os meninos da empresa Vai e Volta, BH e Comenda. Ô, Mel. Folgar na segunda-feira não foi uma boa, não. A gente que trabalha pra nós é difícil. Mas ver o Brasil classificar, ganhar no bolão e ver a Alemanha perder, não tem preço, não, hein? E vamos que vai dar Brasil. Rumo ao Hexa,
9: tá? Aí, boa Brasil.
0: Tarde, boa tarde, meu. Boa tarde.
10: Boa tarde, Tom. Muito boa tarde.
0: Gonzaga Barbosa de Lamin. Tá tudo beleza com vocês?
9: Tudo beleza, tudo beleza.
0: Tava sumido, mas apresentei na área de
9: aí,
0: novo.
9: Presentei.
0: Manda uma música boa pra nós aí, um modão, um sertanejo pra nós aí.
9: Pra mim,
0: meu colega aqui na construção aqui, meu colega Deon.
9: O B.O.
0: E pra toda a comunidade aqui do Quebra, o lugar que chama Quebra. Toda a comunidade aqui para todos.
10: É isso tudo. Aí.
0: Hoje amigo... não tô dentro de Lamin, não, mas tô na outra comunidade.
9: É meio complicado, né? O amigo chama, tem apelido de B.O. E tá na comunidade do Quebra, meu aí.
10: Quebra tudo!
9: Aí lascou!
7: Boa tarde, Mel, boa tarde, Tony. Ei, mas esse Brasil nosso ontem. Ah. Eu tô até meia rouca de tanto que eu berrei ontem. Ah, teve bom demais. Amei o jogo de ontem.
9: Show.
7: Ah, na hora que aqueles um fez o primeiro gol, eu falei: calma, calma, ainda tem muito pela frente. O negócio é Brasil mesmo.
9: Brasil.
7: É, tem um santinho ali, mas nossa, parecido com ele.
10: Tá colocando a Nossa Senhora Aparecida no meio.
7: Esse jogo é pra nós. E vamos ganhar. E vamos que vamos.
9: É muito oração.
10: Boa tarde pra Cristina também. A semana começou super bem.
7: Obrigado. Abração pra vocês.
10: Abração, Sandra. Trabalhando, ficando mais velha e comemorando a vitória do
9: parabéns,
10: Brasil.
9: Parabéns, feliz aniversário. Tudo de bom.
10: O irmão dela, Rocimar, também, o Leco Doido, tá fazendo aniversário, hein? Oh, parabéns.
9: Mais aniversário, parabéns. Vamos de música, já tá rolando por aqui.
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0: agitando sua tarde, seu finalzinho de tarde, né? Porque daqui a pouquinho continue com a gente, que a gente volta trazendo as últimas de hoje do Geleia Geral. Não saia daí.
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0: Colonial 15 para 5.
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5: Olá, amiguinhos. O seu pet fica sozinho em casa por muitas horas? Hoje eu vou te ajudar com algumas dicas que podem deixar ele se sentindo mais seguros e tranquilos. Deixar brinquedos interativos, como aqueles recheáveis que soltam comida aos poucos, ajudam a gastar energia mental e evitar o tédio. Crie um ambiente confortável, caminha macia, água fresca, temperatura adequada, para que seu pet não fique sentindo nem frio e nem calor. Mantenha estímulos sonoros, deixe a TV ligada baixa ou o rádio. Isso diminui a sensação de vazio e diminui também os ruídos externos, que podem assustá-los. Lembre que seu pet é muito curioso, então ao deixá-lo sozinho, ele pode querer mexer em várias coisas. Então guarde produtos de limpeza, evite fios soltos, tire objetos que possam machucá-lo, pois o ambiente deve estar bem seguro. Outra dica é, ao sair, esconda alguns petiscos pelo ambiente, ele ficará feliz em ter que procurar durante o dia. Brincar com seu pet antes de você sair ajuda muito a gastar a energia dele e diminui a ansiedade. Se o seu pet é muito apegado a você, uma dica é pode deixar na caminha dele uma blusa sua usada com seu cheirinho. Assim ele vai ficar mais confortável. Se o seu pet agora começar a destruir objetos em casa, latir sem parar, miar excessivamente, fazer as necessidades fora do lugar habitual, ficar agressivo ou apático, são sinais de alerta. Indicam ansiedade de separação e isso pode precisar de uma ajuda profissional para amenizar esse sofrimento. A intervenção correta pelo profissional experiente melhora muito esses sintomas. E a minha outra dica é, se possível, adote outro pet para fazer companhia a ele. Vai ajudar muito. Estarei sempre às terças e quintas-feiras no Momento Pet, aqui na Colonial FM.
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8: Beijo pro Ailton Monteiro de Ouro Branco e também a Simone Quirino em Barbacena. E vamos de música, né? A saideira de hoje. Vamos lá.

0: chego lá.
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0: para você, né? Sobre o seu início de semana, como é que foi, o que, que mais te alegrou, se foi a vitória do Brasil, né? A Alemanha se dando mal, ou mesmo o fato de ter um feriado na segunda, né? Na metade da segunda, na verdade, né?
1: Mas teve muita gente feliz aqui hoje.
0: Pois é, então foi realmente muito bacana e no final a gente viu que a turma gostou, foi do pacote completo.
1: Com certeza, os três juntos, né? Bom demais. E amanhã tem mais tema do dia pra vocês, a gente se diverte aí na sua tarde. O Tony tá indo agora, vai tomar um cafezinho ali, curtiu Pegada Sertaneja, né? Mas hoje é comigo.
0: Saída estratégica pela direita, amanhã a gente se encontra por aqui às 2 da tarde. Tchau, gente.
1: Tchau.
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0: Saideira de hoje, clima de Copa, em clima de alegria, de felicidade. O brasileiro, né? A nação brasileira, tá todo mundo feliz, né?
1: Com certeza.
0: Pois é, hoje a gente perguntou.

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1: Colonial 4 para 5.
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4: É isso aí, a tarde continua com a melhor programação do rádio. A nossa programação tá demais, aumenta o volume, chama a galera pra curtir. Continua com a gente aí, continua comigo até às 19 horas, só a Mel juntinho com você. Nesse 30 de junho de 2026, se despedindo do mês de junho. Foi bom pra você esse mês? Gostou? Tá curtindo? Bom demais, né? 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Lauana Prado. E leva pra casa, e escrito nas estrelas.

0: você. Ele falou, ai, você machuca demais, Bel. O programa tá muito bom. Beijo, beijo pra você, Juca. Obrigada pela companhia. Wesley Safadão, confidencial. Deixa confidencial, hein? Mas fica comigo. Fica comigo, sabe por quê? Porque daqui a pouquinho tem muito mais. 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
8: E a tarde segue com o melhor da nossa programação aqui no Pegada Sertaneja. 5h18 agora. Quem tá ouvindo também, curtindo aqui o Pegada, é o Roberto Teixeira. Beijo pra você, viu, Roberto? 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Bora viver! Bora curtir muita música aqui na 104.7. Fidu Mijeca.

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3: Aí é música, meu amigo.
4: Por isso que você acaba com eles, né?
3: Vamos acabar com eles hoje. Posso começar?
4: Claro.
3: Fechou.

tarde aqui no Pegada Sertaneja. Ai, ai, que saudade desse casal, né? Eles cantam muito, muito. E deveriam ficar juntos também, na minha opinião. Mas, tudo bem. 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

0: 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Boa tarde aqui, Benedito Lobo, ligadinho com a gente. Boa tarde também pro Robson de Itaverava. Um beijo pra você, viu? Obrigada aí. Ele disse que é fã da Colonial, fã do programa. Ouve todos os dias. É, também na Fagundes, em Miguel Burnier. Obrigada aí pela audiência. Bom trabalho pra você, tá bom? Daqui a pouquinho eu volto e trazendo essa dupla maravilhosa.
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7: 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E a hora?
8: 5:32.
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15: Elusito promove encontro do Grupo de Saúde do Homem nesta quarta-feira.
8: A Prefeitura de Queluzito convida a população masculina para participar de mais uma edição do Grupo de Saúde do Homem, iniciativa voltada ao incentivo da prevenção, do autocuidado e da promoção da qualidade.

0: qualidade de vida.
1: O encontro será realizado nesta quarta-feira, dia 1º de julho, a partir das 7h15 da manhã, na Biblioteca Municipal. Realizado sempre na primeira quarta-feira de cada mês, o grupo oferece um ambiente de acolhimento, diálogo e troca de experiências, abordando temas relacionados à saúde física, mental e ao bem-estar dos participantes. A proposta é incentivar os homens a adotarem hábitos saudáveis, realizarem um acompanhamento preventivo e buscarem atendimento médico regularmente. Para as curtinhas da Colonial, repórter Vander Mendes.
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11: E aí, curte Henrique e Juliano também? 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Meu amor, tá na Colonial, tá bom demais.

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Agora tem Danilo e Davi. Não mexe nas minhas gavetas. Na Colonial.

0: volta já já. Tem muito mais pra você.
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1: 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E a hora?
2: Colonial, 14 para 6.
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1: Vai viajar com a família de carro nestas férias de julho? Então presta atenção nessas dicas de segurança. A primeira é a ideia errada de travar as portas ao sair de viagem, pois é falsa a impressão de que travadas há um bloqueio extra que dificulta ainda mais de se abrirem as portas. Mas não é nada disso. O sistema de travas apenas neutraliza a ação das maçanetas. Elas não conseguem mais abrir as portas, só isso. Mas elas não devem ser travadas, porque no caso de um acidente, quando chegar alguém para prestar socorro, haverá uma dificuldade ainda maior para resgatar os ocupantes. Outra dica em relação às portas traseiras, onde normalmente ficam as crianças. Elas podem ser definitivamente bloqueadas por uma pequena trava em sua parte interna.
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1: Atende aí, bebê.
2: Fala comigo.

0: Zé da Recaída, tá ligando? Mas não salve o número do Zé da Recaída, não, tá? 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Eu volto daqui a pouquinho trazendo mais pra você.
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terça-feira, inicinho de noite, a gente continua ligadinho aqui com você, né? 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Fred Fabrício, Chamar é Meu Talento.

0: Mário e Gilmar, corações egoístas. Na Copa, quem apita é a Colonial. A gente volta já. Aliás, eu volto já com você.
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4: Muito bem, tô de volta aqui, a galera participando, respondendo aqui que música tá a fim de curtir aqui no Pegada Sertaneja, mandando aquele abraço super especial. Um beijo pra Marília, que tá em Entre Rios de Minas, mandando especialmente pra Fernanda, que tá fazendo aniversário hoje. Parabéns! E tá a fim de curtir Eduardo Costa, vai ouvir agora na programação. Imagina.

0: Uau, tá bom demais. Gustavo Mioto e Murilo Huffi, novo sozinho. E Bruno e Barreto, Texana 37. Bom demais essa sequência, né? 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
9: O governo brasileiro enviou equipes especializadas em busca e salvamento para auxiliar nas operações de resgate após o forte terremoto que atingiu a Venezuela. Os profissionais trabalham em conjunto com autoridades locais para localizar sobreviventes e prestar apoio humanitário às regiões mais afetadas pela tragédia. Além do envio de equipes, o Brasil também acompanha a situação para avaliar novas formas de cooperação. Organizações internacionais alertam para a necessidade de assistência contínua, já que muitas comunidades enfrentam dificuldades de acesso à água, energia, atendimento médico e abrigo.
10: Para as Curtinhas da Colonial, Letícia Tomaino.
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12: Colonial FM, 36 anos construindo histórias com você e essa noite tá maravilhosa. E quando a noite tá maravilhosa, a gente tem que curtir Zezé de Camargo, irmão da Lua, amigo das estrelas, né?

0: demais.
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0: direitos iguais, Simone Mendes. Também concordo, tem que ter direitos iguais, tá? Pra mim e pra você. E Juan, Leandro, Danilo e Davi, fofoca do ano. Amanhã tem fofoca dentro do Geleia Geral, hein? Você não vai perder. E daqui a pouquinho eu volto trazendo reta final do Pegada nessa terça-feira maravilhosa.
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0: Colonial 12 para 7.
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3: Mais de 1000 pessoas todo mês retiram medicamentos controlados nas UBSs Dom Oscar e Ideal Jardim Vila Andresa. São entregues inclusive as insulinas NPH Humana e Regular Humana. Antes, só a Farmácia Central disponibilizava os medicamentos. Em breve, Pires, Joaquim Murtinho e Jardim Profeta também oferecerão este serviço.
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5: 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E a gente finaliza aqui mais um Pegada Sertaneja nessa terça-feira com Zenete e Cristiano, Cadeira Cativa. Uma excelente noite aí pra todo mundo. Amanhã eu volto às 2 da tarde no Geleia Geral. Beijo da Mel, boa noite e até amanhã.
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2: Olá, boa noite.
1: Boa noite para você que nos acompanha em todo o país.
2: Terça-feira, 30 de junho de 2026.
1: Vamos ao destaque do dia: Plano Safra 2026-2027.
2: São mais de 525 bilhões de reais em crédito para ampliar a produção agropecuária e fortalecer a renda no campo.
1: Para a agricultura familiar serão destinados mais de 97 bilhões de reais.
2: Um valor recorde para incentivar o cultivo de alimentos saudáveis. Graziele Bezerra.
3: O dinheiro poderá ser aplicado em programas de crédito, seguro agrícola, compras públicas, assistência técnica e extensão rural.
1: E ainda, cúpula do Mercosul.
2: Brasil defende financiamento em obras de infraestrutura na região e combate ao crime organizado.
1: Em reunião no Paraguai, presidente Lula reforça o fortalecimento da integração entre os países sul-americanos.
4: O projeto de

0: Imigração sul-americana deve estar acima de qualquer divergência ideológica.
1: Vamos falar também sobre ações de saúde para enfrentar efeitos da mudança climática.
2: A ampliação da Força Nacional vai permitir que as equipes alcancem qualquer emergência em até 12 horas. Márcia Fernandes.
3: O Brasil passará a contar com mais 8 bases da Força Nacional do SUS, distribuídas por todas as regiões do país.
1: Hoje, na apresentação da Voz do Brasil, Luciana Vasconcelos e Luciano Seixas.
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1: Mais recursos para a agricultura familiar, aquela que produz os alimentos que chegam à mesa dos brasileiros.
2: O governo do Brasil anunciou o Plano Safra 2026-2027 da agricultura familiar com um recorde de financiamento, 97 bilhões e 300 milhões de reais.
1: A repórter Graziele Bezerra acompanha o anúncio do plano neste momento e traz pra gente os detalhes ao vivo. Boa noite, Graziele.
4: Boa noite para você também, Luciano. Boa noite para Luciana e para ouvintes da Voz do Brasil. Dos 97 bilhões de reais destinados para fomentar a agricultura familiar, mais de 85 bilhões serão destinados ao PRONAF, que é o Programa Nacional de Fortalecimento da Agricultura Familiar, um aumento de quase 9% do crédito comparado à última safra. O dinheiro poderá ser aplicado em programas de crédito, seguro agrícola, compras públicas, assistência técnica e extensão rural. A ministra do Desenvolvimento Agrário e Agricultura Familiar, Fernanda Machiavelli, destacou as operações de crédito que terão juros reduzidos.
5: Eu estou falando que agora quem quiser produzir alimento nesse país tem juros de 2% para contratar crédito para a agricultura familiar para quem quer produzir alimentos. E se quiser produzir alimento orgânico ou agroecológico, a taxa de juros, presidente, agora é 1%.
4: E o plano também amplia o limite de crédito para a unidade familiar de 53 para 74 mil reais. Outra novidade dessa edição é o PRONAF de Habitação. Quem vive no campo vai poder fazer financiamentos com limite de 10 mil reais para reformar a casa ou fazer instalações sanitárias. Serão 5 anos para quitar, além de desconto de até 40% para quem pagar a conta em dia. Outra novidade é o Terra à Mesa Garantia Safra, com mais de 400 milhões de reais destinados à inclusão produtiva, adaptação climática e fortalecimento da produção de alimentos para mais de 60 mil famílias do semiárido brasileiro. O governo do Brasil também anunciou programas para melhorar a governança no campo e agilizar a regularização fundiária de imóveis rurais, públicos e privados. Devolvo para vocês, Luciano, Luciana.
2: Obrigada, Graziele, pelas informações ao vivo aqui na Voz do Brasil.
1: E para o agronegócio, o governo do Brasil anunciou um plano safra também com valor recorde.
2: São mais de 525 bilhões de reais com taxas de juros reduzidas.
1: O plano traz incentivos também para os produtores comprometidos com a agricultura sustentável.
6: O plano safra 2026-2027 é o maior da história destinado à agricultura empresarial. Ao todo, o governo do Brasil anunciou nesta terça-feira 525 bilhões e 100 milhões de reais em linhas de crédito para médios e grandes produtores rurais. São quase 9 bilhões de reais a mais que na safra anterior. O objetivo é fortalecer a produção agropecuária, ampliar a oferta de alimentos e manter o Brasil entre os maiores produtores e exportadores do mundo. Do total anunciado, 384 bilhões e 900 milhões de reais serão destinados ao custeio da produção e à comercialização da safra. Outros 140 bilhões e 200 milhões de reais vão financiar investimentos em irrigação, armazenagem, inovação tecnológica, compra de máquinas e equipamentos, recuperação de áreas produtivas e geração de energia renovável. O presidente em exercício, Geraldo Alckmin, disse que os números representam um compromisso do governo com a produção de alimentos e investimentos no campo.
7: Ano passado, batemos recorde de produção e a expectativa esse ano é de 353 milhões de toneladas.
6: Outra novidade é a redução das taxas de juros em linhas estratégicas de financiamento. No Pronamp, programa voltado aos médios produtores rurais, a taxa caiu para 9% ao ano. Também houve redução em programas voltados à irrigação, agricultura sustentável, armazenagem e inovação. A expectativa é ampliar

0: o acesso ao crédito e estimular novos investimentos no campo que já exporta e produz números recordes, disse André de Paula, ministro da Agricultura e Pecuária.
1: O agronegócio brasileiro representa hoje cerca de 1/4 de toda a riqueza produzida no país. O PIB da agropecuária cresceu 11,7% o ano passado. 1 entre cada 4 empregos de brasileiros está ligado ao agro.
0: O Plano Safra também amplia os incentivos para práticas sustentáveis. É mais oportunidade para quem produz, destacou o ministro da Fazenda, Dário Durigan.
2: Tivemos também os bônus que incentivam sustentabilidade no agronegócio, que podem dar um prêmio de 0,5 pontos percentuais, seja para quem tem o CAR normalizado, seja para quem adota boas práticas agropecuárias no sentido da sustentabilidade.
0: Desde 2023, o governo do Brasil tem ampliado os recursos à agricultura empresarial. Nos últimos 4 anos, foram 4 recordes, saindo de 364 bilhões para mais de 525 bilhões de reais. Reportagem Pablo Mundim.
3: Brasil, Argentina, Uruguai e Paraguai. Esses países formam o Mercosul, que reúne 73% do território sul-americano.
4: Responsável por 65% do PIB da região, o bloco se reuniu hoje em Assunção, no Paraguai, para definir estratégias que fortalecem os países.
5: O encontro reúne líderes dos países membros e associados do Mercosul em Assunção, no Paraguai. Nesta cúpula do bloco, o objetivo é discutir medidas para aprofundar a integração regional, fortalecer o comércio, a agenda social e o desenvolvimento. Durante o discurso, o presidente Lula defendeu o fortalecimento da integração entre os países sul-americanos.
6: No Mercosul, permanece como principal espaço institucional em uma região cada vez mais polarizada. O projeto de integração sul-americano deve estar acima de qualquer divergência ideológica.
5: Lula anunciou também que fará uma proposta de aumento da contribuição brasileira ao FOSEM, fundo que financia obras de infraestrutura e projetos sociais para reduzir desigualdades entre os países do bloco.
6: O Mercosul precisa fazer diferença na vida das pessoas. Desde a sua criação, o FOSEM já financiou mais de 1.000 quilômetros de rodovias, 680 quilômetros de ferrovias, 750 quilômetros de linha de transmissão elétrica, 100 quilômetros de rede de saneamento básico. Estamos prontos para lançar o FOSEM 2 e aumentar a contribuição brasileira com aporte de 100 milhões de dólares anuais ao longo de uma década.
5: Na área de segurança, Lula defendeu a cooperação internacional para o combate ao crime organizado e ao tráfico de drogas.
6: Em parceria com a Interpol, estamos implementando nova iniciativa para o enfrentamento do crime organizado na América do Sul, cuja sede será o escritório regional da Interpol em Buenos Aires. O Brasil vai custear a presença de delegado dos 12 países da região na capital argentina por 1 ano, para ampliar a coordenação no combate ao tráfico internacional de drogas e crime organizado.
5: Durante o encontro, foi aprovado o reconhecimento de meios de autenticação e identificação digital entre os países membros. Com essa medida, pessoas que moram na Argentina, Uruguai e Paraguai poderão acessar a plataforma gov.br para autenticação de documentos nos países estrangeiros, por exemplo. Para entrar em vigor, os legislativos de cada país terão de aprovar a iniciativa. Reportagem Luciana Colares de Holanda.
3: E durante a cúpula do Mercosul em Assunção, no Paraguai, o presidente Lula prestou solidariedade ao povo da Venezuela, afetado por um forte terremoto na semana passada.
4: Ele pediu 1 minuto de silêncio e disse que momentos como esse, com tantas vidas perdidas, demonstram a importância da solidariedade e da cooperação regional.
3: Para ampliar a cooperação humanitária do Brasil com a Venezuela, o ministro da Defesa, José Múcio Monteiro, chegou hoje à capital Caracas, onde se reuniu com a presidente encarregada do país, Delcy Rodrigues.
4: Múcio visitou também o hospital de campanha montado pela Marinha do Brasil, que é especializado em assistência cirúrgica de emergência.
3: A unidade de saúde tem capacidade para realizar cirurgias e intervenções ortopédicas sob anestesia, além de oferecer suporte avançado de vida e cuidados intensivos em até 30 leitos.
4: O ministro José Múcio Monteiro disse que o Brasil vai

0: atuar em duas frentes. Inicialmente com apoio humanitário para o momento de emergência e posteriormente ajudando na reconstrução do país.
1: Hoje está chegando aqui o nosso quinto KC-390, trazendo mantimentos, trazendo ajuda. E nós estamos querendo ver onde é que nós podemos ajudar mais, fazer uma coisa ordenada. Por isso que o presidente nos mandou os três, para que nós conversássemos, para ver quais as prioridades nesse momento.
2: Fim do conflito Estados Unidos e Irã e a situação do petróleo se normalizando internacionalmente, o governo do Brasil começou a retirada gradual de incentivos que tinham sido concedidos a produtores.
0: A partir de amanhã deixa de vigorar um deles, a subvenção de 35 centavos por litro de diesel.
3: Depois de quase 2 meses de medidas para conter o impacto da crise no Oriente Médio sobre os combustíveis, o governo começa a desmontar o pacote criado durante o conflito entre Estados Unidos e Irã. Nesta terça-feira, foi anunciada a retirada de uma das medidas de apoio que estava em vigor, a subvenção de 35 centavos por litro concedida ao diesel. O desconto havia sido criado para impedir que a alta no preço internacional do petróleo afetasse os preços aqui no Brasil. De acordo com o ministro da Fazenda, Dário Durigan, com o fim do conflito, não há mais sentido manter o benefício.
4: A gente foi atento e pronto para colocar as medidas de pé para não ser sócio da guerra e mitigar preço, também seremos atentos e teremos prontidão na retirada e na reversão das medidas. Nós estamos hoje com o Brent, que não está exatamente no mesmo patamar do período pré-guerra, mas também já diminuiu bastante em relação ao período mais dramático ali da guerra, que mais nos impactou.
3: O governo avalia agora a retirada de outra subvenção, de R$ 1,12 por litro de diesel e do desconto de 44 centavos no preço da gasolina, também adotados para diminuir os impactos da crise. O ministro do Planejamento e Orçamento, Bruno Moretti, disse que a retirada desses benefícios será gradual.
5: A gente vai se adaptando, retirando gradualmente as subvenções para que a gente tenha todas as condições para manter a nossa meta de resultado primário para o exercício sendo naturalmente perseguida. Nós vamos cumpri-la de maneira então que a gente preenche todas as condições que a gente falou desde o começo aqui. Proteger a população é o primeiro ponto, acomodar e amortecer choques de preço com a responsabilidade fiscal, com neutralidade fiscal.
3: O ataque dos Estados Unidos ao Irã levou o país persa a fechar o Estreito de Hormuz, rota por onde passa a quantidade expressiva de petróleo. A tensão elevou o preço do barril e gerou preocupação com o abastecimento mundial. No Brasil, o diesel é essencial para o transporte de cargas. Há 2 semanas, Estados Unidos e Irã assinaram um acordo de paz, finalizando o conflito. Reportagem Luana Karen.
2: O Brasil está em alerta com a volta do fenômeno climático El Niño ao país.
0: As ondas de calor são apontadas como um risco a quase todo o território nacional.
2: As projeções para os próximos 2 anos indicam secas severas no norte e nordeste e chuvas intensas com risco de inundações no sul.
0: O El Niño é um fenômeno climático que ocorre quando as águas do Oceano Pacífico se aquecem de forma anormal.
2: As mudanças trazem impactos diretos na saúde pública, como prematuridade de bebês e surgimento de comorbidades maternas.
0: Um estudo da Fiocruz estima que nos últimos 20 anos, 120 mil mortes estavam diretamente relacionadas ao aumento da temperatura média do planeta.
2: E para conter os impactos, o Ministério da Saúde anunciou hoje um pacote de ações para reforçar medidas de prevenção a desastres.
6: Para ampliar a capacidade de resposta do SUS aos efeitos do El Niño e de outros eventos climáticos extremos, foi anunciado um pacote de medidas nesta terça-feira. Entre elas, o Brasil passará a contar com mais 8 bases da Força Nacional do SUS, distribuídas por todas as regiões do país. Com o reforço, as equipes terão capacidade de chegar a qualquer emergência em menos de 1 dia. O anúncio foi feito pelo ministro da Saúde, Alexandre Padilha.
7: Com a base regional, nós vamos poder botar 47 pessoas e equipamentos em 12 horas. Então, nós estamos aumentando 20 vezes mais a nossa capacidade de pronta resposta.
6: As iniciativas incluem ainda a implantação de centros de informação em saúde e clima nas 5 regiões do país, para ajudar no monitoramento de riscos em

tempo real e o lançamento do painel nacional de calor extremo, que vai disponibilizar previsões diárias para todos os municípios brasileiros. O ministro Alexandre Padilha destacou a importância da integração

0: para reduzir o risco de óbitos e de danos à saúde.
1: As medidas integram o AdaptaSUS, que prepara o Sistema Único para Emergências e propõe ações para proteger a população. Estão previstas quase 100 metas para serem executadas até 2035, com investimentos de cerca de 10 bilhões de reais. Reportagem Márcia Fernandes.
2: A lei que restringe o uso de celulares nas escolas entrou em vigor no ano passado. De lá para cá, algumas mudanças já são perceptíveis no ambiente escolar.
3: É o que aponta o levantamento do Ministério da Educação, divulgado hoje, e que mostra aumento na participação dos estudantes e na concentração durante as aulas.
4: Os dados revelam que 92% das escolas públicas e privadas da educação básica já aderiram à lei que restringe o uso de celulares nas instituições escolares. De acordo com a diretora de apoio à gestão educacional da Secretaria de Educação Básica do MEC, Anita Stephanie, a restrição segue um movimento mundial e busca o uso saudável dos celulares no ambiente escolar.
5: É um movimento mundial a questão do uso mais cuidadoso. A gente vem apoiando os municípios e os estados para conseguirem a implementação dessa lei.
4: A pesquisa também mostra os principais desafios de aplicar a restrição. 39% das escolas relatam dificuldade para conquistar a adesão dos estudantes às novas regras. 31% das instituições também dizem ter dificuldade para realizar a fiscalização contínua durante aulas e intervalos. 97% concordam que a medida contribuiu para aumentar a participação dos estudantes nas atividades pedagógicas. Segundo Kátia Schweikart, secretária de Educação Básica do Ministério da Educação, a medida é uma forma de posicionar o lugar da tecnologia no fazer educacional.
6: A lei que trata da restrição do uso de celulares, ela tenta ser uma forma da gente posicionar o lugar da tecnologia no fazer educacional, especialmente de crianças, adolescentes, mas não só, dos jovens e adultos também. E essa relação dos adultos com as crianças é que ainda é o nosso maior desafio.
4: Os resultados também indicam que 71% discordam que a restrição do celular limita o desenvolvimento de habilidades digitais. Para o professor Rodrigo Alves Basílio, a medida restritiva contribui para melhorar a concentração e a socialização e também reduz conflitos e a ansiedade dos estudantes.
7: Eles tinham excesso de informação. No decorrer do tempo, eles foram aprendendo a conviver. A melhora é evidente a nível de aprendizado, a nível de concentração, a nível cognitivo.
4: Os pais também concordam que um ano depois da implementação da lei, as mudanças já são perceptíveis.
8: Tirando o celular de cena, né? Isso com certeza vai agregar em amizade, boas conversas.
9: Elas têm que ter contato com outras crianças ao vivo. Então elas só têm um ambiente escolar para se interagir.
4: Nesta etapa foram divulgados os resultados referentes à percepção dos gestores escolares. Os dados relativos aos professores serão apresentados no segundo semestre desse ano. Reportagem Thaís Antônio.
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2: O Brasil abre mais de 70 mil vagas de emprego com carteira assinada em maio.
3: O destaque ficou com o setor de serviços, responsável por mais da metade dos novos postos de trabalho.
2: Resultado do novo CAGED, divulgado hoje pelo Ministério do Trabalho e Emprego.
3: Nos últimos 12 meses, o saldo é a criação de mais de 1 milhão de vínculos formais.
11: Em maio deste ano, foram criados 72.960 postos de trabalho com carteira assinada no país, de acordo com dados do novo CAGED, Cadastro Geral de Empregados e Desempregados. Os cinco grandes grupamentos de atividades econômicas registraram saldos positivos no mês, sendo que o maior crescimento foi no setor de serviços. Apesar disso, o desempenho para o mês foi inferior ao dos anos anteriores. O ministro do Trabalho e Emprego, Luiz Marinho, falou dos impactos da política internacional na economia brasileira e destacou que o Brasil tem conseguido ainda assim permanecer com resultados positivos.
12: Mas não podemos esquecer também das tarifas e do efeito guerra que criou um transtorno danado no mercado global. Felizmente, nós estamos conseguindo manter a economia positiva. Não foi

0: se os mais, em ordem de 500, novos mercados abertos, seguramente as consequências teriam sido muito, muito maior do que foi para a economia brasileira. Isso levou com que a gente consiga estar gerando empregos e estarmos no menor índice de desemprego da história do Brasil.
1: No acumulado do ano, o mercado gerou pouco mais de 767 mil novas vagas, um crescimento de 1,6%, alcançando um estoque de 47.877.000 vínculos formais de trabalho na economia. Nos últimos 12 meses, no recorte entre junho de 2025 e maio de 2026, o saldo é de 1.132.000 novos empregos com carteira assinada gerados no país. Reportagem Natália Kozlik.
2: E destaque para a criação de empregos formais de brasileiros que fazem parte do Cade Único.
3: Do total de vagas ocupadas de janeiro a abril, mais de 87% são de pessoas em situação de vulnerabilidade, que integram programas sociais do governo do Brasil.
2: Entre os beneficiários do Bolsa Família, o saldo de emprego chegou a mais de 438 mil postos, o que representa 62,6% do total.
3: As informações são do Ministério do Desenvolvimento e Assistência Social, Família e Combate à Fome.
2: O ministro da Secretaria-Geral da Presidência da República, Guilherme Boulos, defendeu mais uma vez o fim da escala 6x1 hoje, durante o programa Bom Dia Ministro, produzido pela empresa Brasil de Comunicação.
3: Em entrevista a emissoras de rádio, Boulos disse que a pauta precisa avançar no Congresso.
4: Nós estamos falando de dar tempo de descanso para as pessoas. Nós estamos falando de tirar milhões de brasileiros da exaustão, de garantir que possam ter mais tempo com a sua família. Não foi por acaso que essa pauta ganhou força. Não foi por acaso que essa pauta tomou as redes sociais, tomou as ruas. É porque é uma pauta que ela significa um grito de liberdade para o trabalhador brasileiro.
2: Boulos disse ainda que o governo do Brasil está comprometido com os direitos de motoristas e entregadores que trabalham por aplicativos.
3: Os financiamentos de motos pelo Move Brasil poderão ser contratados a partir do dia 13 de julho.
2: As inscrições para o ENAMED, o Exame Nacional de Avaliação da Formação Médica, foram prorrogadas até quarta-feira, dia 1º de julho.
3: O novo prazo também vale para os pedidos de atendimento especializado e de uso do nome social.
2: As provas estão marcadas para o dia 13 de setembro.
3: O exame é obrigatório para estudantes que estão concluindo o curso de medicina inscritos pelas instituições.

0: resposta a qualquer crise humanitária.
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2: Transportes. Nas palavras de Jorge Araújo, do PP da Bahia, as obras de mobilidade urbana e serviços públicos do governo estadual não têm atendido às expectativas da população. O deputado cita a implantação do VLT de Salvador e reclama da demora na conclusão do projeto.
0: Jorge Araújo também aponta problemas nas áreas da saúde e da infraestrutura rodoviária da Bahia. Segundo o parlamentar, é necessário ampliar os investimentos para melhorar o atendimento na rede pública de saúde e as condições das estradas que cortam o estado.
2: Ricardo Maia, do MDB, celebra a liberação de 66 milhões de reais para a construção do primeiro viaduto do sertão da Bahia, viabilizada pelo DENIT, e que vai ligar Heliópolis a Cícero Dantas. Segundo ele, a obra reforça o compromisso do Executivo Federal em melhorar a vida das pessoas.
0: Ricardo Maia também anuncia a entrega de um hospital de câncer em Alagoinhas e de vans de saúde para as cidades de Fátima, Ribeira do Pombal, Tucano e Jeremoabo. Os repasses têm origem nas emendas destinadas pelo parlamentar para socorrer pequenos municípios baianos.
2: Durante viagem ao norte e noroeste de Mato Grosso, Rodrigo Dazaeli, do PL, relata que cidadãos apontaram dificuldades em vários setores. Entre elas, ele cita que a condição ruim das rodovias atrapalha a logística e impede o desenvolvimento regional.
0: Rodrigo Dazaeli também cobra maior agilidade na liberação de licenças ambientais para obras de infraestrutura. Segundo o parlamentar, a burocracia atrapalha atividades produtivas e prejudica a população.
2: Economia. Benedita da Silva, do PT do Rio de Janeiro, destaca o lançamento do programa Desenrola Adimplentes, do governo federal. A deputada informa que a iniciativa permite que trabalhadores com dívidas de até 15 mil reais e histórico de pagamentos em dia tenham acesso à renegociação de crédito com juros reduzidos.
0: Benedita da Silva também ressalta o FIES empreendedor, voltado a estudantes que quitaram regularmente o financiamento estudantil. Ela entende que a medida amplia o acesso ao crédito para a abertura de pequenos negócios e incentiva o empreendedorismo.
2: Messias Donato, do União do Espírito Santo, condena o anúncio de mais de 520 milhões de reais em publicidade e propaganda, afirmando que o investimento visa mascarar a falta de resultados do governo positivos nas áreas de segurança pública e saúde.
0: Em sua leitura, o Brasil passa por uma instabilidade tributária e sofre um desgaste crescente no cenário internacional. De acordo com Messias Donato, o setor produtivo, especialmente o agronegócio, também está desamparado, resultando em impactos negativos para a economia nacional.
2: Pastor Henrique Vieira, do PSOL do Rio de Janeiro, questiona o patrimônio do líder religioso Edir Macedo e a expansão de seu grupo empresarial. Para o deputado, é necessário acompanhar a apuração sobre possíveis irregularidades e garantir transparência na gestão desses recursos.
0: Segundo o pastor Henrique Vieira, o crescimento de conglomerados econômicos ligados a instituições religiosas exige fiscalização. Ele afirma que a defesa das investigações não representa um ataque à fé, mas uma forma de preservar a credibilidade das instituições religiosas.
2: Bom Gás, do PT do Rio Grande do Sul, defende a proibição das bets no Brasil, sob o argumento de que as apostas online podem levar ao vício e ao endividamento das famílias. O deputado lembra que a chamada ludopatia é reconhecida pela Organização Mundial da Saúde como um transtorno.
0: Bom Gás aponta que proposta apresentada pela bancada do PT proíbe a oferta, a promoção e a exploração de apostas de cota fixa no país. Ele explica que o texto também prevê o bloqueio de acessos, a remoção de aplicativos e a interrupção de fluxos financeiros ligados às bets.
2: Jorge Guetem, do Republicanos de Santa Catarina, defende a atualização dos limites de faturamento do MEI, das microempresas e das empresas de pequeno porte. Para ele, a defasagem da legislação tem levado empreendedores a perderem benefícios mesmo sem aumento real de renda.
3: O limite de faturamento do MEI permanece congelado em R$ 81 mil desde 2018. Nesse intervalo, a inflação corroeu significativamente o poder

0: De compra do empreendedor brasileiro. Em termos reais, muitos faturam praticamente o mesmo que faturavam anos atrás, mas são tratados pela legislação como se tivessem enriquecido. Atualizar esse teto não significa criar privilégios, significa apenas restabelecer o valor real originalmente previsto para essa categoria.
1: Jorge Guetin acredita que a proposta facilita a transição entre regimes tributários, amplia a possibilidade de contratação e reduz a informalidade. Ele também argumenta que a medida fortalece o empreendedorismo, estimula a geração de empregos e diminui a burocracia.
2: E o deputado Jorge Guetin também participou de um encontro no Ceará em que representantes do setor produtivo defenderam o reajuste automático anual do MEI. O repórter Murilo Souza acompanhou o evento que fez parte do programa Câmara pelo Brasil.
3: Representantes do setor produtivo cearense defenderam a criação de um mecanismo de reajuste automático para o teto de faturamento do microempreendedor individual, o MEI. A proposta foi apresentada durante seminário promovido em Fortaleza pela Comissão Especial da Câmara dos Deputados, que analisa o aumento do limite anual de faturamento da categoria. Hoje, o teto é de R$ 81 mil reais por ano e está congelado desde 2018. Para empresários e entidades, a falta de atualização pela inflação prejudica milhares de pequenos empregos e pode estimular a informalidade. O relator da proposta, deputado Jorge Guetin, do Republicanos de Santa Catarina, afirmou que vai incluir no parecer um mecanismo de correção anual do teto do MEI. Segundo ele, já existe entendimento com o governo para elevar o limite de faturamento de R$ 81 mil reais para R$ 130 mil reais por ano e permitir a contratação de mais um funcionário. Jorge Guetin também anunciou que o relatório vai prever uma medida para reduzir os impactos da eventual mudança nas regras da jornada de trabalho sobre micro e pequenas empresas. Pela proposta, empresas que precisarem contratar novos funcionários durante a transição terão isenção da contribuição previdenciária desses trabalhadores por 2 anos.
0: Nós queremos incluir no nosso relatório uma forma de mitigar o impacto que vai causar principalmente nos pequenos negócios, essa alteração da jornada e da escala. Então, nós queremos, no mínimo por 2 anos, que quando a empresa tiver que contratar mais funcionários por causa da mudança da escala da jornada, que ela tenha isenção da contribuição previdenciária.
3: As sugestões apresentadas no seminário de Fortaleza serão incorporadas ao relatório final do projeto, que ainda será votado pela comissão especial antes de seguir para análise do plenário da Câmara. A reunião faz parte do programa Câmara pelo Brasil, que faz reuniões estaduais para discutir assuntos que estão na pauta do Parlamento. Da Rádio Câmara de Brasília, Murilo Souza.
1: O aumento no faturamento dos MEIs deve ser debatido pelo plenário da Câmara. Uma proposta do Executivo sobre o tema foi entregue pelo presidente Luiz Inácio Lula da Silva ao presidente da Câmara, Hugo Mota, ontem.
2: A entrega da proposta ocorreu durante encontro no Palácio do Planalto. Segundo Mota, o texto do governo amplia o limite do MEI para R$ 110 mil reais já no próximo ano e R$ 140 mil reais em 2028. O aumento pode ser debatido em comissão geral no plenário amanhã. A repórter Silvia Munhato tem as informações.
4: O presidente da Câmara, deputado Hugo Mota, do Republicanos da Paraíba, anunciou a pauta do plenário para esta semana, ainda sem alguns projetos que ele considera importantes, mas que dependem de acordo entre os líderes partidários.
5: Porque nós queremos votar o projeto que aumenta o valor de faturamento dos MEIs, dos microempreendedores individuais, nós queremos votar o projeto que regulamenta a inteligência artificial, nós queremos votar o projeto da misoginia e tantos outros temas que são muito importantes e de interesse das bancadas aqui da casa.
4: A correção dos limites de faturamento de pequenas empresas vem sendo negociada com o governo, mas deve entrar no debate de plenário em sessão solene, em homenagem ao Dia das Micro e Pequenas Empresas, marcada para quarta-feira. Já o projeto que punha misoginia ou ódio contra mulheres não tem consenso entre os líderes, como explicou o líder da oposição, deputado Cabo Gilberto Silva, do PL da Paraíba.
6: Primeiro que o texto aprovado no Senado Federal está péssimo em vários pontos. E posteriormente não foi atendida as solicitações da bancada feminina da oposição, e nesse tema, obviamente, eu como líder da oposição tenho que obedecer estritamente a elas, e daí não teve acordo.
4: A deputada Talíria Petroni, do PSOL do Rio de Janeiro, vice-líder do PSOL, diz que a oposição quer penas mais específicas para o crime de misoginia,

0: com garantias para liberdade religiosa.
1: A Constituição já prevê liberdade religiosa, então, mas há um desejo da bancada da extrema-direita em especial de garantir, no meu entendimento, a liberdade para agredir mulheres, porque nem no âmbito das igrejas, nem no espaço de culto é possível agredir mulheres. Isso não é um tema de esquerda ou direita, é um tema que tem a ver com dignidade das mulheres brasileiras.
0: A pauta do plenário para essa terça-feira conta com um requerimento de urgência para o projeto que reduz a área de proteção ambiental da Baleia Franca em Santa Catarina. Entre os projetos estão o que institui o Programa Nacional de Assistência Integral às Pessoas com Epilepsia e o que autoriza a instalação em todo o território nacional de câmeras de reconhecimento facial nas estações ferroviárias e rodoviárias. Outro projeto amplia o controle sanitário e as punições para fraudes e publicidade enganosa em torno dos suplementos alimentares. Também pode ser votado o projeto que trata do tempo máximo de espera para atendimento de crianças e adolescentes no sistema de saúde. O plenário ainda pode votar uma proposta de emenda à Constituição, que permite que a entidade de representação de municípios de âmbito nacional possa propor ação direta de inconstitucionalidade e ação declaratória de constitucionalidade. Da Rádio Câmara de Brasília, Silvia Minhato.
2: As informações sobre o resultado das votações de hoje estarão na edição de amanhã.
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4: Otone de Paula, do PSD do Rio de Janeiro, presta solidariedade à ex-primeira-dama Michele Bolsonaro e à senadora Damaris Alves diante de críticas e ataques públicos. O deputado condena as declarações dirigidas às duas lideranças políticas e pede mais respeito no debate público.
2: Otone de Paula avalia que divergências envolvendo integrantes do campo conservador podem enfraquecer a atuação da oposição ao longo do ano. De acordo com o parlamentar, é necessário preservar a unidade política e evitar conflitos que prejudiquem o debate democrático.
4: Charles Fernandes, do PSD da Bahia, registra a comemoração dos 40 anos do Rotary Club de Guanambi e a posse da nova diretoria da entidade. Ele destaca a trajetória da instituição e a sua atuação contínua em ações voltadas ao desenvolvimento da comunidade.
2: Charles Fernandes relata que, ao longo de 4 décadas, o Rotary promoveu iniciativas nas áreas de saúde, educação e assistência social. O deputado também menciona o passeio ciclístico que a organização promove para arrecadar recursos destinados a projetos beneficentes.
5: Cultura.
4: Aloísio Mendes, do Republicanos, parabenizou São Pedro dos Crentes pela realização da 15ª Cavalgada, ocorrida entre os dias 27 e 28 de junho. Na avaliação do parlamentar, o evento contou com o maior público já registrado e se consolidou como a maior festa do sul do Maranhão.
2: Aloísio Mendes agradeceu a recepção que recebeu na cidade, elogiou a gestão municipal.
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0: Muito obrigado.
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3: 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E aí, Colonial, ótima noite, boa terça-feira pra você que tá aqui na 104.7. Eu sou Gabriel Ribeiro, já chegamos aqui pro último dia do mês de junho. Vamos junto aqui até a meia-noite, ao vivo.

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Último dia do mês de junho, tá? Hoje não é uma terça-feira qualquer, não. É o último dia do mês mesmo. Alguém segura esse calendário aí, porque eu vou te contar no trem. Resolveu correr Mike Notícia em grupo de família, gente. Correu demais o calendário.

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0: 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Fred e Fabrício, Te Amar é Meu Talento. Antes teve Thiaguinho, Tão Feliz. E hoje é o último dia do mês, né, gente? Tem gente que tá fazendo promessa. Ah, em julho eu vou economizar. Amanhã passa na padaria e sai de lá com pão de queijo, doce de leite, broa, biscoito e... acaba com tudo a dieta. Acaba com a dieta e acaba com o dia do bolso. Daqui a pouco mais música. Boa noite. Terça-feira aqui na Colonial.
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0: 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E a hora? Agora 8h23.

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13: De volta aqui na Colonial, tem Fernando e Fabiano com Panda. 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

0: melhor interior de Minas Gerais, Biquíni Cavadão com Isabela Brantia. E então, também teve Gustavo Mioto com Murilo Huff, novo Sozinho. Depois do intervalo, mais música. 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
7: Agora tem Danilo e Davi. Não mexe nas minhas gavetas. 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

0: Colonial FM 104.7, faltando 5 pras 9. Boa noite, gente.
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0: volto depois do intervalo aí, ó. Sabe o que é bonito, gente? Tá acabando o mês, né? E todo fim de mês dá aquela sensação de que a vida te dá uma folha em branco de novo pra você escrever os novos capítulos dela, né? Não importa se junho foi um mês perfeito ou se foi um mês complicado, amanhã começa outro capítulo. Vem aí, julho de 2026, sem enrolação, vai fazer acontecer. Eu volto já.
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